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1: Olá, uma boa noite.
2: Boa noite para você que nos acompanha em todo o país.
1: Sexta-feira, 22 de maio de 2026.
2: Vamos ao destaque do dia: Brasil contra o crime organizado.
1: Mais de 8 mil celulares já foram apreendidos de dentro dos presídios desde 2023.
2: O programa quer asfixiar financeiramente o crime e reforçar a segurança em 138 presídios estaduais.
1: Presidente Lula reforça a disposição do governo em enfrentar o crime.
3: A luta contra o crime organizado vai envolver 11 bilhões de reais para que a gente possa dotar todo mundo de os instrumentos necessários para combater a violência.
2: E ainda, prevenção ao câncer colorretal ganha reforço.
1: SUS vai adotar um novo exame que realiza o rastreamento precoce da doença, o que colabora para alcançar a cura, Thaísa Vitória.
2: O novo protocolo deve ser aplicado em mais de 40 milhões de pacientes pelo SUS e vai ajudar a reduzir a fila pela colonoscopia, que atualmente é utilizada como principal exame preventivo. De olho no calendário.
1: Segunda-feira, aposentados e beneficiários do INSS recebem nova parcela do 13º.
2: Também no dia 25 de maio tem início as inscrições para o Enem desse ano.
1: E a partir do dia 15 de junho, Sisu Mais abre vagas remanescentes em instituições públicas de ensino superior.
2: Hoje na apresentação da Voz do Brasil, eu, Mariana Jungmann e Nazi Brum.
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2: Uma operação para silenciar o crime organizado.
1: Em 5 dias foram apreendidos 534 celulares em presídios de todo o país.
2: E o governo do Brasil já investiu mais de 200 milhões de reais para equipamentos de segurança no sistema penitenciário.
4: Celulares escondidos em celas, comunicação clandestina e ordens criminosas que atravessam os muros dos presídios. É para combater essa estrutura que o Ministério da Justiça e Segurança Pública realizou a maior edição da Operação MUT, já feita no país. Pela primeira vez, a ação integra o programa Brasil contra o Crime Organizado e alcança unidades prisionais em todos os estados brasileiros. Segundo o balanço parcial divulgado nesta sexta-feira, mais de 500 celulares foram apreendidos em 2.611 celas de 49 presídios nos últimos 5 dias. Mais de 2.800 policiais penais participaram das ações. O objetivo é interromper a comunicação ilegal usada por organizações criminosas para coordenar crimes dentro e fora das prisões, avalia André Garcia, secretário nacional de políticas penais.
5: Primeira vez que nós estamos enfrentando o crime organizado em todas as suas dimensões. Há um conjunto de estratégias que nós estamos utilizando, em especial para retirar esses celulares, mas também voltadas para silenciar algumas unidades que nós consideramos como mais estratégicas.
4: As ações utilizam equipamentos de alta tecnologia, como scanners corporais, aparelhos de raio-x, drones, sistemas eletrônicos de fiscalização e até georradar, equipamento que identifica túneis. Para o secretário executivo do Ministério da Justiça e Segurança Pública, Ademar Borges de Souza Filho, as ações terão impactos imediatos.
6: Com investimento, com inteligência, com operações de alta qualidade, certeza absoluta de que terá um impacto imediato na desarticulação de organizações criminosas.
4: O governo federal investe na modernização do sistema penitenciário dos estados. 138 unidades prisionais estaduais devem receber padrão reforçado de segurança, sendo 23 na região norte, 45 na nordeste, 15 no centro-oeste, 38 no sudeste e 17 no sul. Quase 185 milhões de reais já foram aplicados na compra de equipamentos, que começam a ser entregues aos estados até junho. Reportagem Pablo Mundim.
1: O enfrentamento ao crime organizado é uma das prioridades do governo brasileiro, segundo o presidente Lula.
2: Em participação no programa Sem Censura da TV Brasil, o presidente destacou o lançamento do programa Brasil contra o Crime Organizado, que tem entre os objetivos asfixiar financeiramente os criminosos.
3: Estou com uma PEC no Congresso Nacional. Se essa PEC for aprovada no Senado, 15 dias depois eu crio o Ministério da Segurança Pública. Posso aceitar a ideia que os bandidos dominam o território. O território em qualquer cidade, em qualquer estado, é do povo brasileiro e ele tem que voltar a ocupar o seu território e o bandido tem que ser punido e tem que ir para a cadeia. A luta contra o crime organizado vai envolver 11 bilhões de reais. 1 bilhão de investimento do governo federal e 10 bilhões de financiamento para os estados e para a prefeitura. prefeitura, para que a gente possa dotar todo mundo de os instrumentos necessários para combater a violência.
1: A proteção no ambiente digital de crianças e adolescentes também foi destacada pelo presidente Lula. Segundo ele, é preciso evitar as telas logo cedo.
7: O presidente destacou o projeto que proíbe o celular nas escolas e também a sanção do ECA Digital no ano passado, que prevê obrigações para empresas e redes sociais de proteção das crianças e jovens contra crimes virtuais e dependência digital.
3: Quando nós proibimos o telefone na escola, no ensino fundamental, muita gente achou que ia ser ruim, e não, e foi bom. A molecada voltou a jogar bola, a molecada voltou a brincar, a molecada voltou a conversar. Nós agora criamos o ECA Digital, ou seja, para quê? Nós queremos proteger meninos e meninas desse país. É o projeto mais sério do mundo. Obviamente que as plataformas não gostam do nosso projeto, mas nós temos que brigar com alguém, eu tenho que proteger as crianças. Eu tenho que proteger os adolescentes. Se no real é crime digital, tem que ser crime.
1: Um protocolo inédito para o rastreamento e a detecção precoce do câncer colorretal.
7: O Sistema Único de Saúde passará a utilizar um novo tipo de exame que vai ajudar no diagnóstico da doença antes de os primeiros sintomas aparecerem, aumentando as chances de cura.
8: O teste imunoquímico fecal, conhecido como FIT, passará a ser o exame de referência para a detecção do câncer de colo retal no SUS. O exame será realizado de forma preventiva em homens e mulheres assintomáticos que tenham entre 50 e 75 anos. O diretor-presidente do Instituto Nacional do Câncer, Roberto Gil, explica que o FIT é capaz de detectar partículas microscópicas de sangue nas fezes, já indicando se há lesões que devam ser tratadas.
9: Essa detecção precoce permite que a gente interrompa o processo de cancerogênese das lesões precursoras, quer dizer, a gente não deixa o câncer se desenvolver, ou de um diagnóstico precoce, onde o câncer pode ser tratado com cirurgia e ser eliminado com ou sem necessidade de radioterapia e quimioterapia, mas levando o paciente à cura.
8: O exame FIT é feito com fitas rápidas, como num teste de gravidez. Em caso positivo, o paciente é encaminhado para exames de imagem mais detalhados, como a colonoscopia. O ministro da Saúde, Alexandre Padilha, explicou que o novo exame pode ser feito nas próprias unidades básicas de saúde e vai ajudar a reduzir a fila pela colonoscopia, que atualmente é utilizada como principal exame preventivo.
10: Faz com que você consiga o diagnóstico mais precoce, sobretudo nos pacientes assintomáticos, direcionando os investimentos, os equipamentos, sobretudo os equipamentos médicos dependentes, como é o caso da colonoscopia, para os pacientes que você tem maior indicação para isso. Isso faz com que você direcione mais rápido os pacientes que precisam fazer colonoscopia e não ocupa a colonoscopia, que é médico dependente, que é centro especializado dependente, com pacientes que teriam menos indicação de fazer colonoscopia.
8: O novo protocolo deve ser aplicado em mais de 40 milhões de pacientes pelo SUS. Ele faz parte de um conjunto de ações de prevenção e tratamento de câncer, que envolvem investimentos de 2 bilhões e 200 milhões de reais para a inclusão de novos medicamentos, cirurgias robóticas e reconstrução mamária. Reportagem Thaísa Vitória.
7: Inscrições para o Exame Nacional do Ensino Médio, o Enem 2026, começam na segunda-feira, dia 25 de maio.
1: E uma novidade, pela primeira vez, alunos que concluem o terceiro ano do ensino médio em escolas públicas têm cadastro automático no sistema do exame.
11: As inscrições para o Enem 2026 começam na próxima segunda-feira, dia 25 de maio, com uma novidade para os estudantes da rede pública. Pela primeira vez, alunos que concluem o terceiro ano do ensino médio em escolas públicas têm cadastro automático no sistema do exame. Mesmo com inscrição pré-preenchida, os estudantes precisam acessar a página do participante para confirmar a participação e complementar dados, como cidade de prova, idioma estrangeiro e necessidade de atendimento especializado. O prazo para inscrição e pedidos de nome social ou atendimento especializado termina em 5 de junho. Para quem não tem isenção, a taxa de inscrição permanece R$ 85,00 e pode ser paga até 10 de junho por Pix, cartão, débito ou boleto. As provas acontecem nos dias 8 e 15 de novembro. O Ministério da Educação também amplia os locais de prova. A previsão é que cerca de 10 mil escolas recebam o exame em todo o país, permitindo que muitos estudantes façam a prova na própria escola onde estudam. O Enem segue como principal acesso a programas como Sisu, ProUni e Fies. Para mais informações, acesse enem.inep.gov.br/participante. Em Brasília, Claudimário Carvalho.
7: Pois é, o Enem segue como principal acesso a programas como o Sisu, o Sistema de Seleção Unificada, que dá acesso a vagas em instituições de ensino superior.
1: E atenção, estudantes, ainda dá tempo de concorrer a uma vaga em uma dessas instituições.
7: A partir do dia 15 de junho, vão estar abertas as vagas do Sisu Mais, com vagas remanescentes para o segundo semestre.
12: O Ministério da Educação publicou o edital do Sisu Mais, nova etapa complementar do Sistema de Seleção Unificada. A iniciativa vai ofertar vagas remanescentes em instituições públicas de ensino superior para o segundo semestre deste ano. As inscrições estarão abertas de 15 a 19 de junho, exclusivamente pelo portal de acesso único do MEC. Podem participar candidatos que fizeram pelo menos uma edição do Enem nos últimos 3 anos e que tenham concorrido na etapa regular do Sisu 2025. No momento da inscrição, será possível escolher até 2 opções de curso, turno, local de oferta e instituição, indicando a ordem de preferência. O Sisu Mais faz parte do processo de aprimoramento do sistema de seleção unificada, com avanços na organização das vagas, melhorias no processo de inscrição e fortalecimento das políticas de acesso ao ensino superior público. A nova etapa amplia as oportunidades para estudantes e também fortalece as instituições públicas de educação superior. Reportagem Talita Albuquerque.
1: Aposentados e pensionistas do INSS vão receber o pagamento da segunda parcela do 13º a partir de segunda-feira.
7: O pagamento vai até o dia 8 de junho e serão pagos mais de 35 milhões de benefícios.
13: Atenção, aposentados e pensionistas do INSS. Começa nesta segunda-feira, dia 25 de maio, o pagamento da segunda parcela do 13º salário. Mais de 35 milhões de benefícios serão pagos de forma antecipada em todo o país. Esta etapa representa uma nova injeção de cerca de R$ 39 bilhões de reais na economia brasileira. O ministro da Previdência Social, Wolner Queiroz, destaca o impacto do adiantamento para as famílias.
14: Na prática, é dinheiro no bolso de milhões de famílias antes do esperado. Quem trabalhou a vida inteira merece respeito. E respeito também é garantir o benefício chegando mais cedo.
13: O calendário de depósito segue até o dia 8 de junho e varia conforme o número final do cartão de benefício. Para consultar o valor da sua parcela, basta acessar o aplicativo ou o site Meu INSS e clicar na opção Extrato de Pagamento. Reportagem Pedro Sardinha.
7: Aprender a guardar dinheiro, noções básicas de investimento e de previdência social.
1: Temas que chegam até crianças e jovens na sala de aula, por meio de um projeto do governo do Brasil.
7: É o Poupadores do Futuro.
15: Marco Antônio de Carvalho tem apenas 11 anos, mas já está preocupado com o futuro. Ele conta que recebe mesada e guarda parte dela para realizar sonhos. E nesta semana, Marco aprendeu um pouco mais sobre como gerenciar o dinheiro e economizar. A escola dele, em Brasília, recebeu as atividades do programa Poupadores do Futuro, coordenado pelo Ministério da Previdência Social. Marco gostou da oportunidade.
16: É sempre bom a gente estar desde cedo assim aprendendo a economizar nosso dinheiro. Muitos adultos não tiveram essa oportunidade na infância, muitas crianças não estão tendo, uma coisa muito boa.
15: E as noções de como poupar que as crianças recebem na sala de aula acabam impactando toda a família, segundo a diretora da escola, Viviane Coelho da Silva de Lima.
17: É muito importante que eles já coloquem esse conhecimento em prática desde cedo para que eles possam mudar a realidade deles, né? Então eles já vão poupando alguma coisa em casa, eles aprendem sobre renda fixa, sobre renda extra, planejamento orçamentário. Além de ajudarem as famílias também, eles já desde cedo podem fazer todo esse planejamento.
15: Este ano, mais de 30 mil alunos foram alcançados pelo projeto Poupadores do Futuro em 100 cidades brasileiras. Mais de 200 instituições de ensino receberam as atividades. O diretor do Departamento do Regime de Previdência Complementar, Narlon Gutierre, fala sobre a importância do programa, que está em sua segunda edição.
18: Eles vão ser despertados sobre a importância do planejamento, sobre a importância de organizar suas finanças, para estarem atentos, né, para não serem influenciados aí por questões como jogos em plataformas digitais, para a importância que a previdência tem ao longo da vida.
15: O Poupadores do Futuro faz parte da Semana Nacional de Educação Financeira. O Ministério da Previdência Social pretende expandir o projeto para abranger mais cidades e alcançar ainda mais alunos na próxima edição. Reportagem Luciana Colares de Holanda.
7: Expansão de terras para o plantio, clima favorável e chuvas bem distribuídas fizeram a agropecuária bater recorde de safras no ano passado e ser o setor que mais pesou no crescimento do PIB em 2025.
1: Além disso, o Brasil atingiu a menor taxa de desocupação no ano passado.
7: Essas análises estão em um estudo do IBGE divulgado hoje sobre os dados econômicos do país.
19: No ano passado, o Produto Interno Bruto, que é a soma de todas as riquezas produzidas pelo país, cresceu pelo quinto ano consecutivo, chegando a 2,3%. E nesta sexta-feira, o IBGE publicou uma pesquisa que avalia o cenário econômico de 2025 para entender quais áreas contribuíram para o PIB. O IBGE destaca o bom desempenho do setor agropecuário. Com safras recordes de milho e soja, o setor foi o responsável por cerca de um terço do aumento da taxa. O comércio varejista também registrou crescimento de 1,6% em 2025, completando 9 anos consecutivos de expansão, segundo o IBGE. Quanto aos preços, houve arrefecimento da inflação, ou seja, os preços continuam subindo, mas a uma velocidade menor. O índice oficial, que mede a inflação, o IPCA, acumulado do ano, ficou em 4,26%. O número é 0,57% abaixo do resultado de 2024. Outro destaque é o mercado de trabalho, que registrou um aumento de média salarial em relação ao ano anterior de 5,8%. Já a taxa de desocupação alcançou o nível mais baixo da série histórica iniciada em 2012, registrando 5,6%. Segundo o informativo Indicadores Econômicos do Brasil, os números foram influenciados pelo cenário internacional. A política restritiva dos Estados Unidos limitou o espaço para cortes da taxa de juros no Brasil, e a desaceleração do PIB chinês reduziu sua contribuição para o crescimento global. Gabriela Noronha, para a Voz do Brasil.
7: Recuperação das regiões atingidas pelo rompimento da barragem do Fundão em Minas Gerais e Espírito Santo vai ter um incentivo de mais R$450 milhões.
1: Os recursos fazem parte do novo acordo do Rio Doce e são divididos em um edital e um chamamento público que vão dar à própria comunidade a chance de propor projetos de recuperação.
7: O edital é realizado em parceria com o Banco do Brasil e a Fundação Banco do Brasil e foca em ações comunitárias diretas com valores de R$50 mil a R$400 mil por proposta.
1: O chamamento conta com a colaboração do Banco Nacional de Desenvolvimento Econômico e Social, BNDES, e é direcionado a projetos de desenvolvimento.
20: O BNDES, Banco Nacional de Desenvolvimento Econômico e Social, e a Secretaria-Geral da Presidência da República lançaram nesta sexta-feira uma chamada pública que vai destinar R$225 milhões para projetos das comunidades da Bacia do Rio Doce atingidas pelo rompimento da barragem de Fundão. O lançamento aconteceu em Governador Valadares, no interior mineiro. A barragem de Fundão, que integrava um complexo da mineradora Samarco, no município mineiro de Mariana, se rompeu em novembro de 2015, liberando rejeitos que escoaram pela bacia do Rio Doce até o mar, causando danos para populações de dezenas de municípios de Minas Gerais e do Espírito Santo. A chamada pública, que tem o nome de Chamada Rio Doce Participativo, vai custear projetos estruturantes que variem entre R$5 milhões e R$23 milhões e que atuem como vetores de desenvolvimento regional. As iniciativas poderão ser enquadradas em dois eixos: fortalecimento institucional das organizações sociais e apoio a empreendimentos produtivos coletivos. Para José Pavuna, representante de uma das comunidades atingidas e integrante do Conselho Federal de Participação Social da Bacia do Rio Doce e Litoral Norte Capixaba, o apoio aos projetos será uma forma de garantir renda às comunidades locais.
0: Esse dinheiro, ele seria uma forma de, inclusive ele é, uma compensação, porque reparação seria recuperar o rio, não dá para reparar o rio. A gente vai compensar com alguns projetos que geram renda. Precisa ter projetos e iniciativas pequenas que gerem renda.
20: Durante o lançamento da chamada pública, o ministro-chefe da Secretaria-Geral da Presidência da República, Guilherme Boulos, classificou a chamada Rio Doce Participativo como histórica.
21: O que a gente assinou aqui hoje é a parte dessa reparação que vai ser definida e executada a partir da participação direta de vocês. Uma coisa é vir na obra, é bom, todo mundo quer. Outra coisa é chegar na comunidade, escutar a comunidade, apresentar o próprio projeto e chegar o dinheiro na mão para poder executar esse projeto lá no território.
20: Os projetos para a chamada Rio Doce Participativo poderão ser apresentados até o dia 30 de dezembro. Mais informações sobre a chamada estão disponíveis no site bndes.gov.br/Fundo Rio Doce. Reportagem André de Barros Lima.
7: Para quem acha que museu guarda apenas objetos do passado, uma programação diversa promete aproximar o público de exposições e atividades culturais.
1: É a Semana Nacional de Museus, que chega à sua 22ª edição e vai até domingo.
7: Ainda dá tempo de participar de uma das mais de 3 mil atividades cadastradas.
22: Difundir a cultura, preservar a memória e incentivar o hábito de visitar museus. Foi com esse objetivo que nasceu a Semana Nacional de Museus, que chega à 24ª edição, reunindo milhares de atividades em todo o Brasil. O tema deste ano, Museus, Unindo o Mundo Dividido, destaca o papel dessas instituições como espaços de diálogo, inclusão e troca de experiências entre diferentes culturas e gerações. A mobilização teve amplo alcance nacional em 2026. Cerca de 1000 museus de mais de 400 cidades participaram da programação, com atividades nos 26 estados e no Distrito Federal. Como explica Joel Santana da Gama, diretor de difusão, fomento e economia do Instituto Brasileiro de Museus.
23: Como as edições abrem mais tempo, como a programação é mais divulgada, isso aflora também o desejo da comunidade, dessa vontade de memória, de conhecer. Tudo isso permite com que essa visitação se amplie.
22: No Distrito Federal, estudantes participaram de visitas educativas no Centro Cultural do Banco do Brasil. O professor Paulo Araújo fala da importância dessas visitas no processo pedagógico.
24: A vantagem é que eles vão ter um olhar voltado para a cultura e que eles vão poder utilizar de forma pedagógica, recriando as obras e também dando a sua própria interpretação para cada obra que eles observaram aqui.
22: A programação completa da 24ª Semana Nacional de Museus reúne atividades em todo o país até o dia 24 de maio. Reportagem Cleide Lopes.
7: Semanas para as festas juninas em todo o país.
1: E o Ministério do Turismo quer fortalecer a infraestrutura e a promoção dos eventos na Paraíba, destino de milhões de turistas no período.
7: Estão sendo disponibilizados R$45 milhões para 72 cidades do estado.
1: Só no ano passado, as festas juninas movimentaram mais de R$7 bilhões e R$400 milhões em todo o país.
7: Em Campina Grande, por exemplo, a festa começa no dia 3 de junho e vai durar 33 dias, com previsão de movimentar R$800 milhões e um público de 3 milhões e meio de pessoas.
1: E essas foram as notícias do Governo do Brasil.
7: Uma realização da Secretaria de Comunicação Social da Presidência da República.
1: Fique agora com as notícias do Poder Judiciário e do Congresso Nacional. Boa noite, bom fim de semana.
7: A gente volta segunda-feira. Boa noite.
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4: Presidente do STF do CNJ propõe contracheque único para magistrados em resolução que será analisada na semana que vem.
5: Mais de 10 mil pessoas foram atendidas nos 5 dias do Justiça Itinerante na Ilha do Marajó.
4: TSE nega parcelamento de multa aplicada a candidato a prefeito de Ubajara, no Ceará.
5: Boa noite, eu sou Marcela Luiza.
4: E eu sou Walter Lima.
5: O presidente do Supremo Tribunal Federal e do Conselho Nacional de Justiça, ministro Edson Fachin, apresentou proposta de resolução que institui o contracheque único para magistrados em todo o Poder Judiciário.
4: O texto será analisado pelo CNJ na próxima terça-feira. Marcelo Della Libera.
6: A proposta será analisada pelo plenário do CNJ e foi elaborada com base em decisões recentes do Supremo Tribunal Federal sobre transparência remuneratória. O texto prevê a padronização nacional das verbas pagas aos magistrados e proíbe folhas paralelas e documentos complementares com pagamentos separados. Pela proposta, cada juiz passará a receber um único contracheque mensal com todas as informações consolidadas, incluindo salários, verbas indenizatórias, descontos obrigatórios e valores retroativos.
5: TSE nega parcelamento de multa aplicada a candidato a prefeito de Ubajara, no Ceará.
4: Houve erro jurídico na apresentação de recurso. Fábio Ruas.
25: A decisão do TSE foi por unanimidade. Com isso, ficou mantida a decisão anterior do Tribunal Regional Eleitoral do Ceará. O TRE cearense decidiu não analisar um recurso que pedia o parcelamento de uma multa de R$5.000. O relator no TSE, ministro Ricardo Vilas Boas Cueva, afirmou que decisões desse tipo não podem ser contestadas por recurso eleitoral. O correto seria o agravo de instrumento. Com isso, o pedido de parcelamento da multa foi negado.
5: Mais de 10 mil pessoas foram atendidas nos 5 dias do Justiça Itinerante na Ilha do Marajó.
4: O mutirão ofereceu exames médicos, emissão de documentos e balcão de direitos trabalhistas. Luma Soares.
26: Nessa sexta-feira, moradores chegaram cedo para garantir o atendimento de última hora. Na área de cidadania, a maior procura foi por certidões de nascimento e de óbito. No encerramento das atividades, os ministros Alberto Balazeiro, do TST, e Edson Fachin, do STF, acompanharam de perto as salas de conciliação. A mega ação, coordenada pelo CNJ, em parceria com 50 entidades, garantiu cidadania e dignidade para a população marajoara.
5: Juízo não pode limitar previamente a atuação de advogado nomeado como assistente jurídico em processo sobre violência doméstica.
4: O posicionamento é do STJ, Fátima Uchoa.
27: Na origem, o juízo nomeou uma advogada para acompanhar uma vítima em audiência sobre suposta violação de medida protetiva, mas a profissional não poderia atuar no processo com pedidos ou recursos. A OAB impetrou mandado de segurança alegando que o juízo violou prerrogativas da advocacia. O Tribunal de Justiça de Minas Gerais indeferiu o pedido, então a OAB interpôs recurso no STJ e a sexta turma deu provimento. Para o relator, ministro Sebastião Reis Júnior, a assistência jurídica à mulher vítima de violência doméstica e familiar, que é obrigatória pela Lei Maria da Penha, depende do pleno exercício das prerrogativas do advogado e é ilegal a limitação prévia da atuação profissional.
5: Após acordos entre MPF e estudantes que fraudaram sistemas de cotas, Unirio publica edital para bolsas a cotistas de cursos de medicina.
4: Ao todo, serão arrecadados mais de R$2 milhões que serão revertidos em auxílios financeiros. Vanessa Pereira.
28: A verba é resultado do acordo estabelecido entre o Ministério Público Federal e os estudantes do curso de medicina da Unirio, que ocuparam indevidamente as vagas reservadas para os alunos cotistas do SISU em 2018. Nesta primeira etapa, a universidade vai conceder 4 auxílios financeiros mensais no valor proporcional a um salário mínimo de 2018. Os interessados podem fazer as inscrições até 31 de maio por meio do formulário eletrônico no site da Unirio. Você também encontra o edital e o link do formulário no site do MPF.
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5: Uma boa noite.
4: Bom fim de semana e até segunda-feira.
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1: Eu sou Paula Groba.
2: E eu sou Ricardo Nakaoka.
1: E estes são os destaques de hoje do Jornal do Senado, que começa agora.
2: Senadores marcam votação de proposta que amplia a autonomia do Banco Central.
1: IFE aponta rombo fiscal por 10 anos e contradiz previsões otimistas do governo para as contas públicas.
2: Projeto pode garantir uso de faixa exclusiva por veículos que transportam pessoas com deficiência.
1: Boa noite.
2: Boa noite.
1: O Banco Central pode ganhar mais independência e ter a autonomia garantida pela Constituição. A proposta que prevê autonomia técnica, administrativa, orçamentária e financeira para a instituição deve ser votada no dia 27 de maio pela Comissão de Constituição e Justiça do Senado.
2: O relatório foi lido nesta semana, mas a análise foi adiada após um pedido de vista coletiva. Mais informações com o repórter Márcio Maturana.
3: O relatório da proposta de emenda à Constituição, que amplia a autonomia do Banco Central, foi lido na Comissão de Constituição e Justiça, mas o texto não foi votado por causa de um pedido de vista coletiva. Pelo texto, o Banco Central deixa de ser uma autarquia e vira uma entidade pública de natureza especial, com autonomia técnica, operacional, administrativa, orçamentária e financeira, e dotada de poder de polícia, com autoridade sobre regulação, supervisão e resolução. O relator dessa PEC é o senador Plínio Valério, do PSDB do Amazonas.
4: Mesmo só com leitura, estamos fazendo história. O que vem depois, cada um vai responder pelo seu ato aqui. Porque já ficou claro para a população brasileira que a importância do Banco Central e que a liberdade financeira é fundamental. Então, lá na frente, nós vamos ver quem é que é contra o avanço ou não.
3: O autor da proposta é o senador Vanderlan Cardoso, do PSD de Goiás, que ressaltou a importância da mudança.
5: Não é um projeto de ex-presidente Bolsonaro, nem do presidente atual, nem do ex-presidente Roberto Campos Neto, nem do atual presidente Galipo. É um projeto de país, de nação.
3: A PEC deve ser votada na próxima quarta-feira, dia 27, segundo anunciou o presidente da comissão, Otto Alencar, do PSD da Bahia.
1: A senadora Mara Gabrilli pediu explicações ao Tribunal Superior Eleitoral sobre uma campanha de representatividade.
2: A ação do TSE tem como objetivo estimular a diversidade nos espaços de poder, mas deixou de fora das peças publicitárias as pessoas com deficiência. Repórter Lana Dias.
6: A senadora Mara Gabrilli, do PSD de São Paulo, enviou um ofício ao Tribunal Superior Eleitoral pedindo explicações sobre a exclusão de pessoas com deficiência na campanha Representatividade. A iniciativa do TSE busca estimular a participação política de grupos historicamente subrepresentados, como mulheres, pessoas negras e indígenas. Mas a senadora considerou lamentável, na campanha, a exclusão de um dos grupos que mais enfrenta obstáculos.
7: Eu sei o que é enfrentar obstáculos. Obstáculos todos os dias, mesmo que seja dentro da cabeça de uma pessoa. E também sei que existe muita gente com deficiência, cheia de potencial para transformar, mas a barreira ainda é enorme.
6: A campanha em questão será veiculada até 30 de julho e é composta por vídeo para televisão e spot para rádio, além de conteúdo para as redes sociais. De acordo com o censo de 2022 do IBGE, o Brasil tem 14,4 milhões de pessoas com deficiência, o que representa 7,3% da população com 2 anos ou mais.
1: E pessoas com deficiência podem passar a ter mais rapidez e acessibilidade nos deslocamentos diários. O Senado vai analisar um projeto que autoriza veículos que transportem esse público a utilizarem as faixas exclusivas de transporte coletivo.
2: A medida quer reduzir o tempo no trânsito e garantir mais mobilidade, inclusão e qualidade de vida. Repórter Alexandre Campos.
8: A proposta dos senadores Alci Lucas, do PL do Distrito Federal, define regras gerais, deixando a cargo dos municípios a regulamentação de pontos específicos, como caracterização das situações em que o uso da via é essencial para pessoas com deficiência, cadastro do beneficiário e do veículo usado por ele, definição de horários, trechos e condições de trânsito, tráfego das faixas e a adoção de mecanismos de transparência e revisão periódica das credenciais concedidas. Para Isalci Lucas, é preciso incentivar que os municípios levem em conta no planejamento e na gestão da mobilidade urbana as necessidades dessa parcela da população.
9: Só o pai que tem filho autista severo ou alguma deficiência mais grave é que sabe, se pega um congestionamento e todo dia pega, buzina para lá, buzina para cá, muito barulho, e os autistas não suportam isso. Então é um sacrifício muito grande. Então, como as faixas exclusivas ainda tem muita, fica muito ociosa ainda, nada melhor do que fazer essa uma legislação mais ampla, que de fato a regulamentação tem que ficar no município, que é ele que vai conduzir o processo.
8: Ainda de acordo com o projeto, as vias utilizadas por transporte público de alta capacidade, como os chamados BRTs, não poderão ser destinadas para o deslocamento de veículos particulares com pessoas com deficiência.
1: O senador Jaime Campos, do União de Mato Grosso, defendeu mais apoio financeiro aos municípios e cobrou a atualização dos repasses federais para as prefeituras.
2: Ao mencionar a marcha dos prefeitos em Brasília nesta semana, ele afirmou que o aumento das despesas tem dificultado a manutenção de serviços públicos essenciais e que o fortalecimento do municipalismo é fundamental para melhorar o atendimento à população.
10: Muitos prefeitos enfrentam, de fato, queda de arrecadação e aumento das despesas obrigatórias e, ao mesmo tempo, uma crescente demanda de serviços públicos. Os municípios acabam assumindo responsabilidades cada vez maiores sem que os recursos acompanhem essa realidade.
1: Já o senador Fernando Dueire, do PSD de Pernambuco, celebrou a aprovação na Comissão de Assuntos Sociais do novo piso salarial dos médicos e cirurgiões dentistas. O texto fixa o valor de R$13.672 e atualiza o pagamento de horas extras e adicional noturno.
2: Para Dueire, a medida valoriza os profissionais e pode ajudar a reduzir a falta de médicos e dentistas em regiões mais carentes. A proposta segue para a Câmara dos Deputados.
11: Cada real destinado à valorização desses profissionais retorna à sociedade em forma de atendimento mais qualificado, maior dedicação e melhores resultados.
1: As contas do governo para os próximos anos podem estar mais otimistas do que a realidade permite. É o que aponta um novo relatório da Instituição Fiscal Independente do Senado, que identifica divergências entre as projeções da equipe econômica e as estimativas dos analistas da IFE.
2: Segundo o texto, as metas fiscais apresentadas pelo governo são ambiciosas e enfrentam desafios para sair do papel. Repórter Douglas Castilho.
12: A divergência é o crescimento estrutural das despesas com benefícios da Previdência Social. A digitalização, por meio do aplicativo Meu INSS, acelerou de maneira inédita o fluxo do antigo auxílio-doença. O modelo de análises remotas de atestados médicos fez as concessões anuais dobrarem entre 2022 e 2025. O diretor do Instituto, Alexandre Andrade, explicou que esse é apenas um dos elementos de discordância com o governo.
13: Em relação às projeções, o que nós identificamos foi um relativo otimismo, tanto na grade de parâmetros macroeconômicos, quanto depois nas projeções fiscais. Isso inclui receitas, despesas, o resultado primário e a própria trajetória da dívida bruta nos próximos anos.
12: Por outro lado, um fôlego extra e inesperado para o caixa do governo federal veio após a alta do petróleo, gerado pelos ataques dos Estados Unidos e de Israel ao Irã. O cenário aumentou a arrecadação de tributos no Brasil, grande exportador da matéria-prima. Um alerta da IFE, no entanto, indica que essa mesma instabilidade no Oriente Médio pode fazer com que o Banco Central mantenha a taxa de juros alta por mais tempo, o que esfriaria a atividade econômica do país e contribuiria para o aumento da dívida.
2: Com edição de Paula Groba e trabalhos técnicos de João Lira, o Jornal do Senado fica por aqui. Acompanhe agora as notícias do Tribunal de Contas da União e da Câmara dos Deputados. Boa noite.
1: Uma boa noite e um bom fim de semana.
14: Minuto do TCU.
15: O Tribunal de Contas da União fez auditoria para avaliar o financiamento da atenção primária à saúde no Sistema Único de Saúde. O serviço é a porta de entrada do SUS e inclui ações de vacinação, consultas, pré-natal e outros atendimentos. A fiscalização analisou o modelo de repasse de recursos para estados e municípios. O objetivo foi verificar se o financiamento contribui para ampliar o acesso da população e melhorar a qualidade do atendimento. O TCU identificou falhas no modelo atual, como dificuldades para acompanhar resultados. Também falta definir indicadores para distribuir os recursos de forma adequada. As limitações podem prejudicar o planejamento das ações e reduzir a eficiência da política pública. O tribunal fez recomendações para aperfeiçoar o sistema. Saiba mais em tcu.gov.br.
14: TCU, fiscalização a serviço da sociedade. 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
16: Câmara aprova a proposta que proíbe sigilo de gastos do governo federal.
17: Deputados reconhecem a importância da cultura country para Jaguariúna.
16: Parlamentares criam área de proteção ambiental do Jamanchi, no Pará.
17: Plenário inclui economia criativa como beneficiária de fundos regionais.
16: Boa noite. Projeto aprovado pelos deputados permite a utilização de recursos de fundos constitucionais e empreendimentos de economia criativa. A reportagem é de Antônio Vital.
18: A Câmara dos Deputados aprovou o projeto que inclui empreendimentos da chamada economia criativa entre os setores que poderão receber recursos dos fundos constitucionais de financiamento das regiões Norte, Nordeste e Centro-Oeste. O texto define a economia criativa como atividades relacionadas à criação, produção e distribuição de bens e serviços baseados em criatividade, cultura, conhecimento e produção artística, como artesanato, música, moda e design. Hoje, muitos desses empreendimentos ficam fora das atividades que podem ser beneficiadas por esses fundos, que priorizam setores como agropecuária, indústria, mineração e agroindústria. O projeto foi apresentado pelo deputado Ayrton Faleiro, do PT do Pará, e altera a lei que regulamenta esses fundos constitucionais, que oferecem financiamento para atividades econômicas consideradas estratégicas para o desenvolvimento regional. Com a mudança, empreendimentos ligados à economia criativa também poderão acessar linhas de crédito desses fundos. Relatora da proposta no plenário, a deputada Lídice da Mata, do PSB da Bahia, argumentou que a medida ajuda a reduzir desigualdades regionais e reconhece a importância econômica das atividades criativas para a geração de renda, emprego e desenvolvimento local.
19: Diversos são os países que têm obtido um grande crescimento do seu PIB através do desenvolvimento da economia criativa. E eu queria destacar o exemplo da Indonésia, o país cujo PIB da economia criativa cresceu 6,5%, acima dos 5,03% do PIB nacional.
18: O projeto foi criticado pelo deputado Luiz Lima, do Novo do Rio de Janeiro.
20: Enxergamos isso como mais uma oportunidade de se fazer militância com recurso público. E o povo brasileiro está cansado de trabalhar para sustentar a militância política. A gente tem uma série de prioridades a nível de educação, de oportunidades de emprego.
18: O projeto que inclui empreendimentos da economia criativa entre os beneficiários dos fundos constitucionais de financiamento das regiões Norte, Nordeste e Centro-Oeste seguiu para análise do Senado. Da Rádio Câmara de Brasília, com informações de Daniela Lessa, Antônio Vital.
14: Desenvolvimento Regional.
17: Hildo Rocha, do MDB, relembra a implantação de 81 novos municípios no Maranhão em 1996. O parlamentar reforça que as cidades receberam estrutura administrativa, estradas, escolas, hospitais e sistemas de abastecimento de água durante a gestão estadual da época.
16: Para Hildo Rocha, o então governo maranhense foi fundamental para transformar antigos povoados em polos de desenvolvimento econômico. Segundo ele, a superação de desafios técnicos e políticos explica o reconhecimento que antigos gestores ainda mantêm junto à população do estado.
17: Jorge Araújo, do PP, critica o governo da Bahia pela demora na construção da ponte Salvador-Itaparica. O deputado afirma que após mais de 20 anos de anúncios, a obra ainda não saiu do papel.
16: Jorge Araújo também faz críticas à saúde pública baiana, especialmente à Central de Regulação do Estado. O parlamentar relata que moradores do interior percorrem longas distâncias sem garantia de atendimento.
14: Economia.
17: Plenário da Câmara proíbe sigilo sobre gastos do governo federal. O repórter Márcio Aquiles Sardi tem as informações sobre a proposta aprovada.
21: A Câmara dos Deputados aprovou o projeto que proíbe a imposição de sigilo sobre gastos da administração pública federal, incluindo despesas com viagens, hospedagem, alimentação, transporte e cartões corporativos. De acordo com o projeto apresentado pelo deputado Gustavo Gayer, do PL de Goiás, os gastos do dia a dia da administração pública, como os de viagens oficiais, deverão permanecer

0: ser considerada ato de improbidade administrativa e também crime de responsabilidade. Relator da proposta, o deputado Sóstenes Cavalcante, do PL do Rio de Janeiro, argumentou que o projeto reduz brechas para uso abusivo do sigilo sobre despesas públicas. Segundo o relator, a proposta fortalece mecanismos de fiscalização e amplia a transparência sobre a utilização de recursos públicos. Ele criticou classificações feitas pelo governo.
1: O presidente Lula fazia críticas ao seu oponente, o ex-presidente Bolsonaro, porque existia ali agendas secretas e ele fazia críticas e dizia que iria acabar com o sigilo. E até hoje, o que aconteceu foi que aumentou inúmeras vezes os sigilos de agenda, os sigilos de despesas, e nós entendemos que isso não é salutar ao Estado Democrático de Direito.
0: O projeto foi aprovado de maneira simbólica pelo plenário da Câmara, mas a federação formada pelo PT, PCdoB e PV tentou alterar sem sucesso pontos da proposta, como a possibilidade de o Congresso rever a classificação de informações. Para a deputada Érica Cocai, do PT do Distrito Federal, o sigilo deve ser mantido sobre informações que dizem respeito à segurança nacional.
2: Nós somos favoráveis à transparência. O sigilo, ele deve dizer respeito à segurança nacional, ao interesse público, ele é previsto para isso. Mas há muito sigilo irregular. O relatório do portal Transparência, ele indica que nos últimos anos, de 2015 até 2022, até o final do governo Bolsonaro, 80% dos sigilos irregulares dizem respeito ao governo Bolsonaro. Vocês lembram que Bolsonaro colocou sob sigilo o seu cartão de vacina e da sua família?
0: O projeto que proíbe a imposição de sigilo sobre gastos da administração pública federal, como viagens, hospedagem, alimentação e cartões corporativos, seguiu para análise do Senado. Da Rádio Câmara de Brasília, com informações de Daniele Lessa e Antônio Vital, Márcio Aquilissardi.
3: Justiça. Jandira Fegali, do PCdoB do Rio de Janeiro, cobra investigações sobre supostas ligações entre a família Bolsonaro e o Banco Master. A deputada defende a instalação de uma CPI para apurar denúncias envolvendo o banqueiro Daniel Vorcaro e parte da oposição.
4: Na visão de Jandira Fegali, as recentes pesquisas de opinião sinalizam um desgaste de lideranças que utilizam discursos moralistas. A parlamentar também defende transparência nas investigações e a divulgação das apurações sobre o uso de recursos públicos.
3: Márcio Gerri, do PCdoB do Maranhão, critica Flávio Bolsonaro, alegando que denúncias relacionadas ao caso do Banco Master fragilizam sua imagem política. O parlamentar também questiona informações divulgadas sobre a relação do senador com o empresário Daniel Vorcaro.
4: Márcio Gerri sustenta que o episódio afeta a articulação política da oposição e defende ações do atual governo. Na visão do deputado, programas e medidas do Executivo Federal têm fortalecido a avaliação positiva do governo.
3: Evair Vieira de Mello, do Republicanos, do Espírito Santo, diz que foi um dos primeiros a alertar o governo e a denunciar na Comissão de Fiscalização Financeira e Controle da Câmara que havia uma máfia no INSS que operava com descontos não autorizados dos aposentados.
4: Evair Vieira de Mello defende o aprofundamento das investigações por entender que houve omissão no enfrentamento das irregularidades no INSS. Ele critica a atuação de integrantes do governo diante das denúncias, especialmente em relação ao envolvimento do filho do presidente Lula.
5: Meio ambiente.
3: A Câmara aprovou um projeto que obriga órgãos ambientais a aplicarem o Código Florestal em todos os biomas, no lugar de legislações específicas. O repórter Antônio Vital explica as consequências.
6: A Câmara dos Deputados aprovou o projeto que obriga os órgãos ambientais a aplicarem o Código Florestal em áreas produtivas de todos os biomas brasileiros, no lugar de legislações específicas, como a Lei da Mata Atlântica, mais restritiva em relação ao uso da terra para a produção rural. O projeto foi aprovado pelas comissões permanentes da Câmara em caráter terminativo, ou seja, não precisaria passar por votação no plenário e poderia seguir diretamente para o Senado. Um recurso assinado por 57 deputados, a maioria do PT, PSOL e Rede, pedia análise pelo plenário, com o argumento de que a proposta fragiliza a legislação ambiental. O recurso foi rejeitado pelo plenário por uma diferença de 148 votos, o que manteve o texto aprovado pelas comissões. O texto original, apresentado pelo deputado Alceu Moreira, do MDB do Rio Grande do Sul, tratava apenas da aplicação do Código Florestal nas áreas produtivas dos chamados campos de altitude, ecossistema localizado na região sul. O argumento é que aquelas áreas são exploradas há mais de 200 anos e que os produtores estavam sendo multados pelo IBAMA com base

0: na legislação que protege a Mata Atlântica. Foi o que disse o deputado Alceu Moreira.
1: Não tem nenhum sentido. Aquela terra está desde 1740 antropizada. Ela tem utilização para lavoura, para criação de gado. E agora o nosso produtor está impedido com uma multa produzida pelo IBAMA sem nenhuma necessidade. Se tiver o gado em cima do campo e por acaso nascer uma essência nativa no meio do pasto, eles não permitem mais a utilização do campo, inclusive restringe a criação de gado. É um prejuízo criminoso.
0: O recurso que pedia análise do projeto pelo plenário teve como justificativa alterações feitas no texto original durante análise pela Comissão de Constituição e Justiça da Câmara. O texto final considera a área rural consolidada, portanto passível de regularização, todas as terras ocupadas antes de 22 de julho de 2008 e não restringe a medida aos campos de altitude. Para o deputado Nilton Tato, do PT de São Paulo, um dos autores do recurso, o projeto permite desmatamento em outros biomas.
2: Tinha sido construído um acordo que recuperava o texto original do projeto para usar áreas nos campos de altitude do Rio Grande do Sul, Paraná e Santa Catarina. O projeto foi completamente deturpado, aumentando aí a possibilidade de desmatamento, de uso para o agro de áreas não florestais na Amazônia, no Cerrado, no Pantanal e na Mata Atlântica.
0: O projeto que obriga os órgãos ambientais a aplicarem o Código Florestal em áreas produtivas de todos os biomas brasileiros, no lugar de legislações específicas, seguiu para análise do Senado. Da Rádio Câmara de Brasília, Antônio Vital.
3: Transportes.
4: Beto Preto, do PSD do Paraná, defende a criação de uma subcomissão para acompanhar o encerramento da concessão da Malha Sul Ferroviária, que atende estados da região sul e se conecta a São Paulo. Ele defende o debate sobre trechos inoperantes e passivos da atual gestão.
5: Beto Preto também pede participação de órgãos de controle e representantes do setor na discussão sobre a nova concessão ferroviária. Ele salienta que o fortalecimento do modal é estratégico para o desenvolvimento logístico e econômico do país.
3: Agricultura.
4: Câmara regulariza áreas ocupadas com a criação de área de proteção ambiental do Jamanchim, no Pará. Saiba o que muda com a repórter Daniele Lessa.
6: O plenário da Câmara dos Deputados aprovou o projeto que reduz a área da Floresta Nacional do Jamanchim e cria a área de proteção ambiental chamada APA do Jamanchim, no município de Novo Progresso, no sudoeste do Pará. O projeto, que foi apresentado pelo deputado Isnaldo Bulhões Júnior, do MDB de Alagoas, estabelece que parte das áreas ocupadas por produtores rurais será retirada da Floresta Nacional e passará a integrar a nova APA, categoria ambiental menos restritiva, que permite ocupação humana e atividades econômicas sob determinadas regras. Ao defender a proposta, o deputado Enderson Pinto, do União do Pará, disse que as pessoas se instalaram no que hoje é a Floresta do Jamanchim porque existiam incentivos governamentais para desenvolver a economia da região.
7: Essas ocupações não aconteceram na clandestinidade, não foram invasões oportunistas, foram ocupações de boa-fé estimuladas por políticas públicas. E o que aconteceu depois? Essas pessoas acordaram de um dia para o outro dentro de uma unidade de conservação de proteção integral.
6: O relator José Priante, do MDB do Pará, argumentou que o projeto busca enfrentar um conflito histórico na região entre preservação ambiental e ocupação consolidada da terra.
7: Dar um passo na pacificação e no ordenamento legal de uma área de profundo potencial sem avançar um metro na floresta. Nós estamos falando apenas de recategorizar uma área que já está antropizada durante muitos e muitos anos, e muitas décadas.
6: Parlamentares contrários ao projeto afirmaram que a redução da área protegida pode aumentar a pressão sobre a Amazônia e estimular novas ocupações irregulares. A deputada Marina Silva, da Rede de São Paulo, alertou sobre o agravamento dos eventos climáticos extremos, como secas e enchentes.
8: Em relação às unidades de conservação, que elas são cada vez mais necessárias diante dos extremos climáticos, das secas e das cheias, que o tempo todo estão assolando várias unidades da Federação na Amazônia. inclusive o estado do Pará.
6: O texto também autoriza atividades de mineração dentro da Floresta Nacional e da Área de Proteção Ambiental, ponto criticado pelo deputado Tarcísio Mota, do PSOL do Rio de Janeiro, que apresentou destaque para tirar esse trecho da proposta, mas foi rejeitado pelos parlamentares.
3: Porque o que está acontecendo aqui tem nome e sobrenome. É premiação da grilagem, é abertura de um precedente que vai fragilizar o Sistema Nacional de Unidade de Conservação. É mais um atentado contra a possibilidade de que a gente mantenha a floresta em pé.
6: O projeto que altera os limites da Floresta Nacional do Jamanchim e cria a Área de Proteção Ambiental do Jamanchim no Pará, seguiu para análise no Senado. Da Rádio Câmara de Brasília, Daniele Lessa.
9: Educação.
5: Alice Portugal, do PCdoB da Bahia, comemora a aprovação do texto que regulamenta o reajuste anual do piso salarial dos professores da educação básica pública. Ela reitera que a proposta define critérios permanentes e garante maior segurança jurídica.
4: Alice Portugal informa que o novo piso passará para R$ 5.130. A parlamentar pede a aprovação definitiva da medida no Senado e reforça a importância de ampliar os investimentos no Fundeb e na educação pública.
5: Clarissa Tércio, do PP de Pernambuco, critica a condenação de um casal do interior de São Paulo por manter duas filhas em ensino domiciliar. A deputada classificou como absurda a posição da justiça em considerar o homeschooling como abandono intelectual.
4: No entendimento de Clarissa Tércio, o Estado pune os que não se submetem a conteúdos ideológicos. Ela afirma que a sentença fere o direito das famílias de educar seus filhos e pede ao Senado que ratifique o projeto do ensino domiciliar já aprovado na Câmara.
9: Cultura.
5: Câmara reconhece a importância da cultura country para Jaguariúna, cidade do estado de São Paulo. O repórter Antônio Vital tem as informações sobre a homenagem.

0: Projeto aprovado no plenário da Câmara confere ao município de Jaguariúna, no interior de São Paulo, o título de capital nacional do country. Jaguariúna é uma cidade com pouco mais de 60 mil habitantes, perto de Campinas, conhecida nacionalmente pelo Jaguariúna Rodeio Festival, realizado desde 1989, evento que reúne competições de rodeio, shows musicais e atrações ligadas ao universo sertanejo, o que atrai público de várias regiões do país. O projeto, apresentado pelo deputado Maurício Neves, do PP de São Paulo, justifica o título a partir da tradição da cidade ligada aos rodeios, à música sertaneja e à cultura do interior. De acordo com a justificativa, a cultura country faz parte da identidade da cidade e está presente não apenas nos rodeios, mas também na moda, na gastronomia, no turismo rural e em diferentes atividades econômicas locais. O projeto também destaca o impacto econômico do universo country na região. Durante o período do festival, as atividades movimentam mais de 50 milhões de reais na economia local, com geração de empregos e aumento do turismo. Relatora da proposta, a deputada Simone Marqueto, do PP de São Paulo, argumentou que a cultura country brasileira representa um modo de vida ligado às tradições do interior e ultrapassa o universo dos rodeios. No plenário, o relator foi o deputado Ícaro de Valmir, do Republicanos de Sergipe.
1: A cidade é historicamente ligada à cultura do interior, como forte tradição agrícola e pecuária, sendo o rodeio uma parte intrínseca dessa cultura. Mais do que um evento ou uma data do calendário, a cultura country em Jaguariúna é um modo de vida permanente. O estilo country está presente no cotidiano dos moradores, na moda, na culinária e nos empreendimentos locais. E a cidade amplia o seu potencial turístico com rodeios que valorizam a tradição rural e o estilo sertanejo moderno.
0: O projeto que confere ao município de Jaguariúna, no interior de São Paulo, o título de capital nacional do country, seguiu para análise do Senado. Rádio Câmara de Brasília, com informações de Daniela Lessa, Antônio Vital.
2: Termina agora o Jornal Câmara dos Deputados, com trabalhos técnicos de Wellington Teles e a apresentação de Val Monteiro e Luciana Vieira. Uma boa noite para você.
3: A Voz do Brasil está de volta na segunda-feira. Boa noite e bom fim de semana.
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1: 22:02.
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1: Muito bem, meus amigos, minhas amigas, alô você, boa noite, estamos chegando, é isso aí, estamos iniciando aqui pela nossa FM, mais uma noite é nossa, a partir de agora, eu, Marcos Vinícius, o Vini, estarei aí te fazendo companhia, levando pra você, ouvinte, muita música boa aqui em nossa programação. Desde já mandando aquele abração especial, né? Agradecendo você que nos ouve e nos acompanha aí na sua casa, né? Só de boa, descansando e, claro, ouvindo a nossa FM. Boa noite pra você aí no seu trabalho, você que está aí no trechão também, né? Viajando pelas rodovias do sudoeste do Paranazão. Enfim, onde quer que você esteja nos ouvindo, muito obrigado pelo carinho da sua audiência. E nós já vamos trazendo música. É as primeirinhas do A Noite é Nossa.
2: Sucesso.

E nós vamos dando sequência na programação do A Noite, a nossa, né? Todas as noites, de segunda a sexta-feira, das 22 horas à meia-noite, eu, Marcos Vinícius, te faço companhia e o sucesso, claro, a boa música não para aqui em nossa programação.

0: 22:37.
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2: Muito bem, vamos que vamos, bora que bora, seguindo com a noite, é nossa apresentação de Marcos Vinícius, claro, levando pra você, amigo ouvinte, aí muita música boa aqui em nossa programação, é até a meia-noite, e o sucesso, claro, não para.

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1: mais. É a música bonita, Tempo Bom, com Fiduma e Jeca.
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3: 22:51.
1: É isso aí, você está na melhor, 102,9, a nossa FM líder de audiência. E o A Noite é Nossa, de segunda a sexta-feira, das 22h à meia-noite, na apresentação de Marcos Vinícius, já trazendo mais música, mais modão em nossa programação. Alô você, boa noite.

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1: 23:03.
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0: Maravilha, maravilha, vamos lá, vamos seguindo com a noite, a nossa, abraçando você que está sintonizado em toda a nossa região, no centro da cidade, você que nos acompanha nos bairros também, aí nas comunidades do interior, nos municípios vizinhos, boa noite pra você também, em todo o nosso estadão do Paraná, né, e fora dele também, que nos acompanha através aí do nosso site, nossafm102.com.br, também através do nosso aplicativo. Desejo a todos vocês, nossos ouvintes, uma ótima noite. E o sucesso não para aqui em nossa programação. Tem mais música chegando.
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Seguimos com a noite é nossa, sem parar, já trazendo mais música. Agora a vez de Eduardo Costa, Quando o Amor é Pra Valer, abrindo mais uma sequência em nossa programação. Alô você, ótima noite de sexta-feira.

Maravilha, maravilha, vamos lá, vamos seguindo com a noite, a nossa, abraçando você que está sintonizado em toda a nossa região, no centro da cidade, você que nos acompanha nos bairros também, aí nas comunidades do interior, nos municípios vizinhos, boa noite pra você também, em todo o nosso estadão do Paraná, né? E fora dele também, que nos acompanha através aí do nosso site, nossafm102.com.br, também através do nosso aplicativo. Desejo a todos vocês, nossos ouvintes, uma ótima noite. E o sucesso não para aqui em nossa programação. Tem mais música chegando.

0: Sucesso Lourenço, Lorival e Eduardo Costa, você conferiu na programação do A Noite é Nossa.
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2: 23 horas e 44 minutos.

Vamos que vamos, seguindo com a noite, a nossa reta final aí já da nossa programação, né? Daqui a pouquinho tem Conexão BR aqui também na programação da nossa FM com muita música boa pra você, amigo ouvinte. Mas enquanto isso, nós vamos seguindo com a nossa última sequência da noite, recheada de música boa pra você, tá bom? Alô você, ótima noite!

E assim nós vamos ficando por aqui com a Noite é Nossa, agradecendo você, ouvinte, pelo carinho da sua audiência, sua preferência, desejando aí a todos uma ótima noite. Vou deixando aqui a última saideira de hoje, né? Música bonita, música boa, é sucesso que você confere aqui em nossa programação.

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1: 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Boa noite.
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6: Meia-noite e 2 minutos.
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9: Com a hashtag sextou e sextou bonito. Hoje é sexta-feira, 22 de maio de 2026. Eu sou Evandro e a partir de agora te faço companhia, hein? Pra chacoalhar a roseira da emoção. No clima de fim de semana, pra começar tem Vitor e Luan.

Romário. Calma aí, campeão. Música nova pra você. É o clima da sexta-feira no ar, hein? E com Nayara Azevedo.

0: Coral, Zé Neto e Cristiano na sua sexta-feira, no seu Nação Sertanejo, aquele programa que agita o seu fim de semana. Olha, pra você já tomando aquela cervejinha, pra você que já deu aquela olhadinha na escala, agora tem gente no trabalho tomando um cafezinho nesse horário que eu tô sabendo, hein? Eu agradeço demais a audiência de todo mundo, lembrando que ainda hoje tem muita música legal, tem cantinho caipira, mas agora tem uma rápida paradinha.
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3: Meia-noite.
4: 15 minutos.
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0: A nossa paradinha foi tipo um coicinho de porco, hein? Já estamos de volta na sexta-feira. Kaique Felipe soltando a voz. Me ama, consciente.

Corações Egoístas, a nova de Leandro e Romário, com Iker e Gilmar. Você já vai mandando aquele hashtag sextou nas redes sociais aqui da rádio. Diz aí onde você tá curtindo o programa, quem tá contigo. Eu vou bebendo um cafezinho por aqui, lendo as mensagens, hein? Vocês não bebem, não? Diego e Vitor Hugo.

0: Esperando o quê, hein? Maria Cecília e Rodolfo, ouvimos ainda Henri Freitas, teve muito sucesso e já já eu volto pra gente matar saudades.
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3: Meia-noite, 30 minutos.
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0: Olha, dizem que na sexta-feira é o dia de matar saudade também. É o seu caso aí? Bom, tem uma moda chegando agora aqui que a gente vai matar duas saudades. O Cristiano Araújo e da Marília Mendonça.

Podcast, Felipe Rodrigo, música nova que você pede com a gente, a Tayla tá ligada aqui conosco, o Evandro, meu xará, quem tá por aqui? O Carlinhos, valeu pela audiência de todo mundo, hein? O Carlinhos disse que hoje é aquele dia de comer aquela salsicha especial no bar, bater papo com os amigos, mas disse que hoje vai tomar um refrigerante, faz muito bem, Carlinhos, que não vai beber uma cerveja nem a pau.

0: sua é essa aí, Juliana Marques e Lauana Prado, fechando mais uma super sequência.
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3: Meia-noite e 46 minutos.
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0: Olá, já estamos de volta. Aqui é o Evandro Filho. Seguimos juntos, te fazendo companhia nesta sexta-feira, 22 de maio. O ano é 2026. Esse som aqui é de Maiara e Maraísa, para encantar muito bem esse dia.

0: Felipe Rodrigo com Simone Mendes, Oceano, a Jasmin tá curtindo o nosso programa, o Fabiano tá por aqui, a Elvira, a Maitê, valeu pela audiência de todo mundo, hein? Agora tem 1000 adjetivos. Deixa eu ver, essa daqui é a nova, de Kleber e Cauã.
1: Resenha

0: mal de toda a ex, Hug Vitor. Não fala isso não, na sexta-feira, hein?
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3: Uma hora, um minuto.
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0: Agora é hora de moda sertaneja, o Cantinho Caipira pedindo passagem bem no meio do seu rádio, com aquele momento que a gente traz aquele modão bem gostoso com Tonico e Tinoco. Adeus, Mariana.

João Carreiro e Pardinho, Pai João no Cantinho Caipira. Ó, o Pedrinho tá aqui com a gente, o César também. Valeu, César! Agora tem Zé Clemente e Capixaba, Linguarudo.

0: dos grandes momentos da música brasileira. E hoje eu não posso ir com Sérgio Reis. Teve também Fim da Picada de Vini Donizete, Linguarudo com Zé Clemente e Capixaba no Cantinho Caipira, bem especial desta sexta-feira, 22 de maio.
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3: Uma hora e 17 minutos.
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0: Já estamos de volta com aquele som que você adora, na estação que você ama. Eu sou Evandro e este é o Nação Sertaneja, trazendo Mariana Fagundes com After.

0: trazendo sempre só as melhores. É Neta e Cristiane e Ana Castela. Foi intenso. Olha, pra quem tá curtindo o programa, fazendo aniversário hoje, parabéns. Milhões de felicidades. Tudo de bom. Que Papai do Céu abençoe a sua vida e esse novo ciclo que tá começando. Aniversário do Miguel hoje, hein? Agora tem Vitor e Luan.
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1: Existe uma teoria que se chama 90-10, onde uma pessoa tem 90% daquilo que você procura em alguém, só que você foca naqueles 10% que falta. 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

0: Claro, namora Cleiton e Romário, Zé Neto e Cristiano, pra fechar o Nação Sertaneja. Gente, muito obrigado pelo carinho da audiência de todos os dias. A gente volta na próxima, hein? Bom fim de semana e até lá. Tchau, tchau.
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12: 1:34.
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0: 1h53.
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3: 4 horas e 1 minuto.
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3: 5:01.
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0: A partir de agora, no seu rádio, Alvorada 102. 102. 102. Vamos juntos com muita alegria começar nosso sábado de bem com a vida. 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
6: Alô você, muito bom dia. Estamos chegando aqui pela nossa FM com mais um Alvorada 102. Bom dia, muito bom dia. Bom dia para você, bom dia para sua família. Que alegria, que satisfação. Afinal, é mais um sabadão que estamos chegando e vamos ficar juntos até as 7 horas da manhã. Bom dia, muito bom dia. Receba um abraço de toda a equipe 102 da nossa. Um abração especial deste amigo de vocês, Marcos Fernando Lachoves. Prazer, eu sou Cabelo e te faço companhia neste sabadão, hoje dia 23 de março. É, já estamos chegando aí no 21º sábado do ano, dos 52 sábados que temos, né? Já se passaram 143 dias deste ano, temos pela frente 222 dias. Estamos no outono que segue até o dia 21 de junho. A lua é do quarto crescente. Hoje é dia mundial da comunicação social. Também dia dos santos, Epitácio, Miguel Bispo e João Batista Rossi. Bom dia, muito bom dia. Que a paz e a esperança acompanhem cada passo do seu fim de semana. É isso mesmo, são os desejos de toda a equipe 102 da nossa e aqui do Alvorada 102. Muito obrigado a você que acorda cedinho, liga o seu radinho e ouve a nossa programação com muita moda sertaneja, aquela moda boa, com muita marca gaúcha também. E vamos começando com esse clássico da música sertaneja. Renato Teixeira, Romaria.

0: As Três Maravilhas com As Galvão no Alvorada 102.
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0: Bom dia, bom dia. Obrigado pela sua sintonia. É muito, muito bom saber que vocês estão aí todos os sábados com a gente. É acordando cedinho, curtindo a boa música aqui no Alvorada. Vamos com o Chiru Missioneiro e o Bagual e Meio.
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0: saudoso Teixeirinha fechando a nossa primeira sequência com esse lindo shot, recordando o gaúcho de Passo Fundo.
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2: 5 horas, 18 minutos.
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Bom dia, bom dia. Vem com a nossa. 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Tá bom demais. Sabadão, dia 23 de maio. Esta é a nossa FM, uma região de audiência, e é o seu Alvorada 102, todos os sábados, das 5 às 7 horas da manhã. Christian Ralph, Olhos de Luar.

0: Chico Rei e Paraná e o Canarinho Prisioneiro.
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0: Bom dia, com certeza seu sabadão fica melhor na nossa Alvorada 102, companhia especial de todos os sábados. É muito bom saber que você está aí do outro lado do rádio, nos dando carinho da audiência. É claro que queremos desejar a cada um de vocês um feliz, um abençoado final de semana. O fim de semana da nossa que está só começando. E vamos chegando com mais música. Che Garotos, o relógio da matriz.

0: Mais uma linda marca aqui no Alvorada 102. Oswaldir e Carlos Magrão, Espero Ser Feliz. Breve intervalo e já já mais música.
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2: 5:40.
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0: Seguimos na nossa, claro, tá na nossa, tá bom demais. Sabadão, dia 23 de maio. E é claro que sempre agradecemos o carinho do seu rádio ligado. Todo fim de semana da nossa, você tá aí sempre com a gente. É pra vocês e por vocês. Bora com mais música. Modão Bonito chegando com o Daniel e o Teodoro Sampaio e o Prato do Dia.

Chitãozinho e Chororó e o cowboy do asfalto no Alvorada 102, sempre com oferecimento super especial do No Ponto Supermercados. 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Para os nossos patrocinadores, agora tá chegando Walter Moraes e Dia de Chuva.

O santuário sagrado, feito em meio à natureza, lá no passo da reserva, lugar de tanta beleza, onde eu chego para rezar e para pedir perdão, também para agradecer pela vida e a inspiração. Ó Senhora Aparecida, tua grandeza é tanta, na gruta imagem poderosa, desce a água milagrosa que nasce aos pés da santa. Abençoa o meu caminho, por onde quer que eu andar, e enquanto eu tiver vida, minha mãe Aparecida, eu sempre vou

0: Nossa Senhora do Passo da Reserva, o meu amigo Zé Moraes cantando aqui no Alvorada 102. Nós vamos a um breve intervalo, como de costume, já na sequência teremos o momento Despertar e Pôr o Amor com o Padre Ezequiel. Lembrando que ainda hoje a participação também do Frei Wilson trazendo os avisos da paróquia São Francisco de Assis. É rapidinho, a gente vai tomar mais uma cuia de chimarrão e já já retornamos com mais música também aqui no Alvorada.
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2: 6:03. 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

0: Meu caro ouvinte, estamos juntos mais uma vez, é uma alegria muito grande falar com você, desejo graça e paz para a sua vida, para a sua família, para o seu trabalho. Gostaria de falar hoje sobre o que se ganha fazendo bem, o que eu ganho? O honesto não é sempre o bobo? Quem é honesto cuida de sua própria honra e da honra de seus concidadãos. O desonesto despreza, em última análise, a si mesmo. E isto não lhe faz bem. Desonestidade para com os outros cria em mim discórdia. Quem mente aos outros mente para si mesmo. E quem engana os outros se prejudica. Quem engana, a ele aparecem quimeras, fantasmas interiores. Não consegue sossego com facilidade. Quem engana não consegue sossego com facilidade. De noite, manifestam seus fantasmas e aparecem as consequências de seu engano. Muitas vezes não tenho vantagem quando faço o bem. Pelo contrário, às vezes até perco vantagens momentâneas. Talvez eu não consiga o emprego que desejo, ou seja, sou mal visto pessoalmente quando digo a verdade, quando admito que esqueci alguma coisa. Sou alvo de críticas, mas com o tempo isto me fortalecerá. Quem admite um erro, em vez de empurrá-lo sempre para cima dos outros, vai conquistar amigos a longo prazo. A circunvizinhança sabe que se pode confiar naquela pessoa. Os vizinhos sabem que se pode confiar naquela pessoa. Ela não vai iludir ou decepcionar os outros. Faz o que está a seu alcance e quando chega ao seu limite, fica firme. Mas o mais importante é que essa pessoa honrada e que faz o bem sente-se bem melhor. Naturalmente, nessa sua atitude não deve elevar-se sobre as demais pessoas, mas quando fica firme em suas convicções de honestidade, aumenta sua postura pessoal. Assim se vive bem melhor do que curvando-se sempre para causar boa impressão externa. Não faço o bem para ser visto e admirado pelos outros, mas porque desejo o bem e porque desejo ajudar alguém. Há pessoas que não sentem o mínimo remorso mesmo quando são desonestas, mas elas se prejudicam a si próprias com o tempo, pois algum dia vão depender das outras pessoas e estas não lhes darão crédito quando descobrirem sua desonestidade, e a pessoa desonesta vai isolar-se a si mesma. Até empresas já sentiram isso. Podem comprar momentaneamente alguma vantagem praticando suborno ou fazendo falcatruas. Mas com o tempo vão colocar-se a descoberto diante do público e vão ter dificuldades de conseguir encomendas honestas e realizar negócios decentes. Não é à toa que diz o ditado: a mentira tem pernas curtas. Ela não conduz a vida a longo prazo. Por isso, caro ouvinte, sejamos bons, sejamos honestos, porque a desonestidade é um engano que eu faço a mim mesmo. Ser desonesto é enganar-se a si mesmo. Um forte abraço, Deus te abençoe e te guarde em nome do Pai, do Filho e do Espírito Santo. Amém.
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Nossa FM, uma região de audiência, 6 da manhã, mais 11 minutos, 6 e 11. Acabamos de acompanhar o momento Despertai para o Amor com o Padre Ezequiel Galposo e agora, claro, seguimos até as 7 horas da manhã com a boa música no seu rádio, agradecendo o seu rádio ligado, a sua audiência, o carinho sempre, sempre da sua sintonia, sabadão 23 de maio, ano 2026. Vamos com Edson Hudson.

0: sucesso do Bruno Marrone, trânsito parado ainda nessa sequência. Tivemos o Ataíde Alexandre iniciando com o Edson Hudson.
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0: 6:20.
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0: Para uma região de audiência, a nossa FM, seu outono na melhor estação, Alvorada 102, sabadão, 23 de maio, ano 2026. Estamos aqui com muito carinho, agradecendo o seu rádio ligado, a sua audiência. Já já, eu tô trazendo aqui os áudios da sua participação, né? Em Chopinzito da região, o tempo apresenta-se instável, né? Neste momento aqui no Alto da Frei Veraldo, estamos com 12 graus de temperatura, né? O outono mostrando as suas caras, com chuva, com frio, né? E rumo ao inverno, né? Preparando a gente aí para o inverno que inicia no próximo mês, né? Bom dia, cabelo, bom dia. Quem tá pedindo aqui a música Cabelos Brancos é o meu amigo Valdemir, lá de Bom Sucesso do Sul. Um abraço, Valdemir. O Carlão, lá de Surina. Alô, Carlão, aquele abraço. Ah, tá sentindo a Guarapuava aí, uma aos jogos dos 60 mais, mas a Carlão, né? Abração, Carlão, tudo de bom aí, ótimos jogos pra vocês então também. Temos áudio, bora lá com áudio.
1: Bom dia, meu amigo cabelo, como é que tá, beleza?
0: Graças a Deus.
1: Essa rosa branca, se rodar pra nós, se for possível, né? Então, escuta o programa. Um abraço, até mais, um bom dia.
0: Valeu, seu Domingo, tudo de bom, um ótimo final de semana.
2: Bom dia, bom dia.
0: Bom dia.
2: Rock Brasil aqui de São Marcos, Rio Grande do Sul.
0: Ô, meu amigo.
2: Quero oferecer toda a programação de hoje aí pra galera na Paz, Candói, região onde alcança as potências da nossa. Estamos ligados das 5h15 da manhã. Aquele abraço que tá na nossa, tá longe demais.
0: Valeu, obrigado pela participação. A Maria também está com a gente, sempre passa aquela mensagem bonita aqui. Hoje Nossa Senhora Aparecida, aquele abração para minha amiga Maria também. Bom dia, o povo de Itapejara, lá de toda a região. O Jossi, né? Tá com a gente de lá. Tá mandando um abraço aqui para quem? Para todo mundo tá na sintonia, né? Depois eu vejo essa mensagem com mais cuidado aqui, né? Um abraço aí pro Jossi. Quem mais com a gente?
3: Bom dia, meu irmão Marcos. O teu sobrenome eu não vou arriscar, eu erro, né, cara?
0: Que isso, Gilmar, é fácil, é Lachovski. Depois não é só letra.
3: Bom dia, o Formigão sempre tá na nossa aí, toda a programação aí, tá?
0: Maravilha.
3: Bom? Nota mil, show de bola.
0: Obrigado.
3: Alvorada. Tá bom? Abraço.
0: Valeu pela participação, tudo de melhor pra ti. Mas quem com a gente? Bom dia, cabelo, bom dia. Estão pedindo o filho adotivo pra curtir. O Claudir Frederich, um ótimo final de semana, tudo de bom, Claudir. Eu trouxe filho adotivo no sábado passado, tocamos com o Sérgio Reis, né? Mas valeu pela participação, um grande abraço, um ótimo abençoado final de semana. Vamos para mais um bloco gauchesco e daquele jeito que o povo gosta. Com o saudoso Porca Véia, nós começamos assim, ó, esse bloco. Com o sentimento de trovador. São 6h mais 28 minutos. É hora de pegar aquela cuia de mate e dar aquela mateada e acompanhar essa marca bem campeira.

0: senhor.
1: É, linda apresentação dos Serranos. Serrano, sim, senhor, aqui no Alvorada 102.
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1: Hora oficial de Brasília, 6:36.
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1: Bom dia, vem com a nossa. Você já sabe, tá na nossa, tá bom demais. Uma região de audiência, juntos até as 7 da manhã, Alvorada 102. Companhia especial de todo sabadão, e é o sabadão da nossa, o fim de semana da nossa, que está só começando. Oh, que maravilha! E é claro, queremos desejar a cada um de vocês um feliz, um abençoado final de semana. Bora seguir atendendo esse povão querido de meu Deus. Ah, quem está comigo? A minha amiga Maria de Oliveira. Um abraço, Maria. Passou a foto de um mate aqui, um mais que caprichado, o mate da Maria, né? É, tá mais bonito que o nosso, com certeza. Ah, mais quem? O Joacir Gonçalves, lá de São Roque do Chopin, tá mateando também e ouvindo a nossa programação. Abração, Joacir, tudo de bom pra você. Quem está comigo também? O Júlio de Freitas. É, toda a família Riquete. É... Ah, não, tá pedindo. Ah, agora que eu entendi, né? É que veio errado aqui o nome, mas tudo bem, né? É pra família Riquete. É o Carlos e dois vizinhos, né? É, eu pensei que era Júlio de Freitas, mas ele pediu uma com o Gildo de Freitas, mas veio na corretora aqui. Agora vamos ler certo, né? Abração aí, Carlos de dois vizinhos, né? Tamo, parece meio dormindo, faz desde as 5 que estamos aí pelhando, né? E tomando mate, que barbaridade. Temos áudio, bora lá com áudio.
0: Bom dia, meu amigo Marcos.
1: Dia.
0: É o Ângelo Bezerra, aqui do Estado de Iguaçu, tô aqui matando, escutando a programação.
1: Maravilha.
0: Essa é uma música aí bem boa oferecer para o pessoal que está na escuta do programa, inclusive o pessoal do Saudade Iguaçu. E para mim, que estou de aniversário hoje, completando 72 anos de vida, saúde, alegria. Estou feliz da vida. Um abração, um bom fim de semana abençoado por Deus. Alô!
1: Parabéns, Ângelo. Ângelo, muitas felicidades, muitos e muitos anos de vida. Que Deus possa te abençoar com muita saúde e que essa data possa repetir por muitos e muitos anos também, né? Parabéns e obrigado pela sua participação aí, né? E se tiver bolo, se tiver qualquer coisinha aí, avisa nós, né? Nós aparecemos por Saudade do Iguaçu. O Ângelo Bezerra, hoje 72 anos, entrando aí na idade boa, né? Oh, que maravilha! Abração pro Ângelo, então, hoje de aniversário, completando mais um ano de vida. O meu amigo Everaldo de Pato Branco falou que chegou do trabalho e já tá fazendo mate ligado aqui na nossa. É, pelhou a noite toda então, né, Everaldo? E agora tá aí na escuta da nossa, né? Enquanto descansa, carrega pedra, né? Que barbaridade. Abração pro Everaldo de Pato Branco. Obrigado pelo rádio ligado aí com a gente, né? Mas quem está comigo? O Valdivino, lá de Foz do Jordão. Abraço, Valdivino. Obrigado pela sua participação aqui em nossa programação. Mais um áudio rapidinho, depois a gente segue atendendo, pessoal.
9: Bom dia, Vino.
1: Dia.
9: Eu consigo ir nada pra nós, Sidney Lima, ganhando com meu amor. Parece pra todo povão que tá no frio e os que estão no quente também.
1: Que bárbaro. É, tem gente. Mas na verdade o frio eu sempre falo, né, gente? O frio é psicológico, né? Só ficar debaixo descoberto que passa. Mas não tá tão frio assim, né, hoje, né? Aqui, por exemplo, em Chopinzinho, aqui no alto da Frei Veraldo, estamos com 12 graus, né? Mas viemos de chuva ontem, vai ter um pouquinho de chuva hoje. Deixa eu até trazer a previsão do tempo rapidinho, então, aqui para aproveitar, né? Falamos no tempo para Chopinzinho hoje. Sol com pancadas de chuva de manhã e muitas nuvens à tarde. E à noite o tempo fica firme já, né? Hoje a máxima é de 17, a mínima de 13 graus, né? Teremos aí uma precipitação, a previsão de 20 milímetros. Segundo o Climatempo, no CIMEPAR já aponta um pouco menos de chuva, né? A previsão então para hoje, sabadão. Essa previsão então. Tendo uma pancadinha de chuva e aquela coisa, né? Aquele lusco-fusco aí e ficar, como as outras donas de casa, com aquela roupa que seca e não seca e não dá pra pôr pra fora, tem que estender um varal aí num quarto, ligar um aquecedor e assim vai, né? É por aí o caminho, né, meu povo? Oh, que coisa de louco, né? Mas vamos se adequando conforme vai indo esse tempo aí, né? Maravilha, minha gente! Daqui a pouco teremos a participação do Frei Wilson trazendo os avisos da paróquia São Francisco de Assis. Enquanto isso, vamos de moda boa. Vamos de Henrique e Juliano, com a participação da saudosa Marília Mendonça. E a flor e o beija-flor.

0: da paróquia, na Sala São Francisco, às 19h30. Mães que oram pelos filhos. Haverá uma reunião para aquelas mães que desejam participar desse movimento de oração, acontecer no dia 28 de maio, às 19h, na Igreja Matriz. Formação de canto litúrgico. Haverá um encontro com todos os que participam ou que gostariam de participar do Ministério de Música da paróquia. Dia 30, sábado, às 14h30, na Sala São Francisco. Inscrições na Secretaria Paroquial. Retiro do Movimento Lareira, dias 29, 30 e 31 de maio. Casais que queiram participar podem entrar em contato com a Secretaria Paroquial. Missas, sábado, dia 23, 14h30, Arroio Bonito e Água Amarela, 19h, bairro São José e Matriz. Domingo, 24, 8h, Matriz, 8h30, bairro Nossa Senhora Aparecida, às 10h, linha Gressana, às 19h, Matriz. O Senhor esteja convosco, Ele está no meio de nós. Proclamação do Evangelho de Jesus Cristo segundo João. Naquele tempo, Pedro virou-se e viu atrás de si para aquele outro discípulo que Jesus amava, o mesmo que se reclinara sobre o peito de Jesus durante a ceia e lhe perguntara: Senhor, quem é que vai te entregar? Quando Pedro viu aquele discípulo, perguntou a Jesus: Senhor, o que vai ser deste? Jesus respondeu: Se eu quero que ele permaneça até que eu venha, o que te importa isso? Tu segue-me. Então correu entre os discípulos a notícia de que aquele discípulo não morreria. Jesus não disse que ele não morreria, mas apenas: se eu quero que ele permaneça até que eu venha, que te importa? Esse é o discípulo que dá testemunho dessas coisas e que as escreveu, e sabemos que o seu testemunho é verdadeiro. Jesus fez ainda muitas outras coisas, mas se fossem escritas todas, penso que não caberia no mundo os livros que deveria ser escritos. Palavra da salvação. Que Deus, de amor, de bondade e de misericórdia, nos abençoe nesse final de semana na graça e do amor. Pai, Filho e Espírito Santo.
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2: Muito obrigado, Frei Wilson, pela sua participação. E um grande abraço, claro, um ótimo final de semana.
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2: Agora são 6h55.
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0: Uma região de audiência, nossa FM, 7 da manhã, já estamos estourando nosso horário aqui, mas temos que rapidinho atender as últimas participações, que não são poucas, né? Tá bombando o WhatsApp aqui da nossa, logo cedinho, né? Quem está comigo é o Odair, lá de Guarapuava. Abração, Odair, obrigado pelo seu rádio ligado. O Claudir Frederich, né? Com a gente aqui, esse que eu errei no seu nome, né, Claudir? Que barbaridade. Um abração pro Claudir aí. Também está comigo a Maria de Oliveira, do bairro São Sebastião. Tudo de bom aí pra Maria, obrigado pela participação. O Valmir mandou um vídeo aqui, rapaz. Tem que dar um pulo na casa, Valmir, né? O homem tá com a chapa quente e os pinhão já a toda, né? Pinhãozinho na chapa aí. E bonitos os pinhão, não são daqueles pinhão faiado, né? Os pinhão dos bão, né? Abraço pro Valmir. E pinhão bonito aí, né? Esse dia atrás fiz uma sopa de pinhão, viu, Valmir? Não, mas não quero a Megavac, ficou boa, viu? Bom dia, meu amigo Cabelo, bom dia. Quem está comigo é o Valdir. Mandando um abraço pro Valdir. Quem está comigo aqui, cadê o nome? Ah, não passou o nome certo na mensagem, né? O Ganso, né? Abração pro Ganso e os amigos aí lá de Mangueirinha. Tudo de bom pra vocês. Quem está com a gente também é o Índio Zaclair Gaspar. Aiza. Flamenguista tem hoje, né, Índio? Meu pai do céu, hoje o bicho pega, né? Hoje à noite aí, Parmeira e Flamengo, Flamengo e Parmeira, né? No Maraca o jogo aí. Um abração pro meu amigo Índio Zaclair Gaspar. Também com a gente o Pedro Amaral. Pedindo uma coisa, Moraes, não vai dar tempo hoje. Bom dia, Marcos. O Emílio lá de Coronel Vivida. Tudo de bom, Emílio. Obrigado pela sua participação. O Cestílio também com a gente. Mas quem? A Maria também com a gente. O Ângelo Vicente. Ah, o Ângelo. Mas que foto escura, Ângelo. Capricha essa foto, hein, homem do céu. Não dá pra ver se o mato tá bom, tá feio, tá ruim. Passou uma foto, uma cuia aqui, mas tá meio tá meio estranha a foto do homem, né? Um abração pro Ângelo Vicente na nossa participação aqui também. Último áudio do programa.
1: Bom dia, meu amigo Marquinhos. Eu gosto de Porto Barreiro.
0: Fala
1: aí pra nós com os filhos do Rio Grande, Flor do Meu Jardim. Presente pra todos, senhor. Escuta, abençoado. Final de semana pra ti também.
0: Amém.
1: Desejar, agradeço por atendido, tá na nossa. Tá bom demais.
0: Obrigado igualmente, valeu pela sua participação, a povo querido lá de Porto Barreiro. E assim, amigos e amigas, nós vamos ficando por aqui com a alvorada deste sabadão. Se Deus nos permitir, estaremos aqui no próximo sábado neste mesmo horário. Temos um encontro marcado amanhã, a partir das 6 da tarde, no Memória Sertaneja. Valeu, valeu, forte abraço, um ótimo, abençoado final de semana a todos vocês.

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2: 7:06.
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4: Falecimento. A funerária Bom Jesus e a família da Silva Rosa lamentam comunicar o falecimento de Leonira da Silva Rosa, aos 80 anos. O velório está sendo realizado na capela mortuária. Celebração de despedida será hoje às 9 horas da manhã na capela, após sepultamento no cemitério da comunidade de Estrela Gaúcha. A funerária Bom Jesus e a família da Silva Rosa lamentaram comunicar o falecimento de Leonira da Silva Rosa. A família enlutada, nossas condolências.
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5: Muito bom dia, amigos ouvintes, bom dia à população de Porto Barreiro. Nós estamos iniciando o informativo da Prefeitura Municipal de Porto Barreiro deste sábado. E para falar comigo nesta manhã, falar sobre os trabalhos da administração municipal, juntamente com todas as nossas secretarias, está aqui comigo nosso prefeito municipal, Vanderlei Wolff. Bom dia, prefeito.
6: Bom dia, Wilson. Bom dia a todos os ouvintes. Estamos aqui então hoje para levar as informações mais uma vez aí para nossos ouvintes, munícipes aí do nosso município. Semana de tempo bom, depois chuva, o tempo tá correndo bem, com bastante chuva e frio, né, Wilson? Essa semana, falar então, sempre a gente fala da aviação e obras, tivemos parado essa semana aí com o serviço nas estradas, a não ser alguns pontos, né, que apresentou problemas, né, e continuamos ainda, Wilson, aí com o rolo quebrado. Então nós temos só um rolo aí no município da aviação e tem dado bastante problema, aguardando agora, graças a Deus, essa semana, no início aí da próxima semana, irá chegar o novo rolo. Então nós já pagamos aí a contrapartida. Assim que ele chegar no nosso município, a gente vai fazer a entrega técnica e ele já vai sair trabalhando, né, para a população. Assim como foi feito com esse que nós temos hoje, né, em 2021, esse rolo já foi descarregado lá no pé do eito, como se diz, né? Mas infelizmente nós compramos um rolo aí chinês, né, muito problemático. Então a gente vai estar pensando seriamente aí de se desfazer desse rolo e comprar mais um rolo novo, de outra marca. Então vamos torcer aí. Agora é um rolo marca boa que vai chegar nesses dias e assim que ele chegar a gente já vai fazer a entrega técnica, já pagamos aí a contrapartida do município, né? Então são seis equipamentos, né? Que vai chegar na próxima semana, tá faltando ainda os 3 caminhões e mais o rolo, né? Já temos aí a patrola e a carregadeira aqui em nosso município e assim que chegar os outros itens a gente vai fazer a entrega imediatamente aí pra gente tá trabalhando e colocando também, né? Os caminhões, né? São não mais 3 caminhões grandes aí, trabalhar aí em benefício dos nossos agricultores. Então essa semana a gente trabalhou aí com porteira dentro, serviço, né? E não mexemos nas estradas. Por quê? Porque a gente vai mexer numa estrada, nossa estrada, quase todas elas, praticamente 100% é cascalhada, né? Ou maioria com cascalho, pedra brita, né? Então a gente mexe com a patrola, a gente precisa compactar com o rolo. Então, sem o rolo não tem como a gente trabalhar. A gente faz alguns ajustes, alguns pontos aí, que como é a questão lá da comunidade Sertãozinho, que nós vamos fazer aqueles 3 quilômetros de asfalto, a gente reabriu, hoje tem uns pontos lá que não tem material, então a gente tá de olho lá, se der problema na estrada, a gente vai lá e larga uma carga de material, né? Mas infelizmente nesses dias a gente não tem rolo, porque o rolo tá quebrado já há mais de uma semana. E vamos torcer, né, que seja consertado o mais rápido possível.
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5: Muito bem, prefeito, no programa de hoje a gente vai falar também, vamos ouvir, aliás, nosso secretário municipal de saúde, Claudinor Wolff, que vai falar sobre a questão de vacinas em nosso município, sobretudo as pessoas que de repente interessam de viajar para acompanhar jogos da Copa, então é importante estar atento aí à questão das vacinas. Vamos ouvir nosso secretário Claudinor Wolff.
2: Olá, amigos ouvintes, em especial aí os ouvintes de Porto Barreiro. Estão passando para reforçar um importante convite à nossa população. É a vacina contra a influenza foi ampliada nas sessões realizadas nas escolas, contemplando aí estudantes de todas as idades, além de professores e funcionários da rede pública de ensino. É, estamos aí num período de maior circulação dos vírus respiratórios e a vacina é a melhor forma aí de prevenir complicações, internações e casos graves de gripe. É, pedimos aí que a população aproveite essa oportunidade de proteção. É, e lembramos, vacinar aí é um ato de cuidado com você, com sua família e com toda a comunidade. A Secretaria Municipal de Saúde segue trabalhando para facilitar o acesso à vacinação e proteger aí a nossa população. Contamos aí com todos vocês.
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5: Ok, muito obrigado, nosso secretário municipal de saúde, Claudinor Wolff, falando aqui também neste informativo, sobretudo a respeito das vacinas em nosso município. Prefeito, dando continuidade, a gente vai falar também sobre a questão das obras, os projetos que estão em andamento, essa semana algumas licitações aí também acontecendo. Conta pra gente como é que tá, prefeito, o andamento desses projetos.
6: Nós temos já algumas obras já licitadas, já temos obras já em andamento no município, né? Como é o caso da creche. E essa semana também a gente licitou aí, né? O Meu Campinho, um recurso aí de 1.200.000 reais. E também essa semana a gente fez aí uma chamada pública, né? Fizemos aí uma licitação aí para nós estar habilitando uma empresa aí para estar administrando a balsa. Então foram duas empresas participar. Então a gente vai aguardar esses 10 dias. E daí, se der tudo certo, a gente vai homologar, né? Então já temos uma empresa aí para estar tá administrando a balsa, né? Que num curto espaço de tempo a gente quer estar tá colocando a balsa novamente em funcionamento. E falando da balsa, a gente já fala, né, nos projetos de pavimentação também. O pessoal comenta bastante, né, que do atraso aí de assinar os convênios, mas isso vai saindo aos poucos, né? Então eu acredito aí que, né, essa semana a gente irá assinar alguns convênios também de pavimentação. É, irei a Curitiba aí na segunda-feira, estarei lá ainda antes do almoço, né, na segunda de manhã, estarei no exército para mim assinar lá presencialmente o pedido aí, né, da explosão, então da pedreira. Então, a outra vez não precisou dessa documentação, agora foi um pouquinho mais burocrático, mas graças a Deus, na segunda-feira a gente vai estar lá. Acredito aí que num curto espaço também a gente vai estar fazendo uma grande explosão, né, na pedreira aí do município, para estar fornecendo, né, essas pedras britas, quando o pessoal necessita aí de rachão. Então, a gente vai fazer uma explosão bem logo, já está licitado, e os próximos dias a gente vai estar fazendo isso. Então, na segunda-feira estarei lá em Curitiba, tenho agenda na segunda o dia todo lá, à tarde também vou estar na CECID, conversa aí com o secretário também, e na terça de manhã também vou estar em Curitiba. Então, acredito aí que vamos trazer boas notícias aí para Porto Barreiro, para o próximo programa.
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5: Tá certo, prefeito. Nós estamos praticamente finalizando o nosso informativo de hoje, mas em tempo ainda, falar de mais algum assunto que o senhor queira destacar ainda no informativo de hoje e também as nossas considerações finais do programa de hoje.
6: Então, como a gente sempre fala no programa das secretarias, então temos aí vários programas, né, no nosso município, e um deles é do esporte, né, Wilson? Então, essa semana aí teve rodadas no interior, né, da Bosch. E também no dia de hoje nós temos rodada aí no Futebol 7. Então, estão todos convidados aí para participar. Se não me falha a memória, são 3 rodadas aí a partir aí das 15h no campo Futebol 7. E para hoje, era o que nós tínhamos marcando, então, um próximo encontro no próximo sábado, nesse mesmo horário. Tenham todos aí um ótimo sábado e um ótimo domingo a todos. Muito obrigado.
5: Valeu, prefeito, muito obrigado. E olha, também essa semana, comentar aqui em nome da secretária Matilde, secretária de Assistência Social, foi realizada aí a distribuição, né, de roupas, agasalhos e calçados aí no distrito de Porto Santana, referente à campanha do agasalho de 2026. Ou seja, muitas foram as doações, né, e essa semana também aconteceu a distribuição desses agasalhos, roupas, enfim, e também calçados aí no distrito de Porto Santana. Também aconteceu essa semana um curso muito importante aí através do Senar para agricultoras, mulheres agricultoras aqui do nosso município, na confecção aí de bolachas, né? São várias receitas aí que são confeccionadas através desses cursos. Em breve a gente vai trazer mais novidades aqui também nos informativos. Assim finalizamos o informativo deste sábado, deixando a todos vocês um grande abraço, que Deus abençoe, um bom final de semana e até o nosso próximo encontro, se Deus quiser. Tchau, tchau, até mais.
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2: Olá, bom dia. As informações da sua cooperativa em destaque a partir de agora. Está no ar o Momento Coaçu. Hoje é sábado, 23 de maio de 2026. Produção e apresentação de Evandro Artuzzi. Acompanhe nessa edição. Coaçu presta serviços de apoio a cooperados produtores de feijão. Equipe técnica orienta sobre correto manuseio e descarte de embalagens de agrotóxicos. O Momento Coaçu está no ar. 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
3: E a gente começa o Momento Coaçu deste sábado trazendo informações direcionadas a você, cooperado produtor de feijão. A cooperativa está prestando atendimento especializado a você que produz feijão nesta época de safrinha, dando suporte aos cooperados e também fortalecendo assim a produção no campo. O gerente regional de grãos, Ivan Nese, está conosco e explica como funciona esse atendimento, os serviços oferecidos e também o apoio aos agricultores, aos cooperados neste período da safrinha de feijão.
4: Olá, Evandro. Olá, família Coaçu. Nos últimos anos, o produtor ele tem achado uma variabilidade de culturas e dentre elas o feijão. Feijão safrinha, ele tem uma grande atuação na área de atuação da cooperativa. Ele leva uma boa fatia do mercado. E com isso exigiu também da cooperativa fazer novos investimentos para nós conseguir auxiliar o produtor. Por mais que a gente não tenha um recebimento e armazenamento, mas para fazer um beneficiamento. Não só beneficiamento, a gente trabalha também uma descarga, posterior carregamento para fazer a venda futura e também a gente faz a limpeza e também tem a parte de carga, descarga e também temos o beneficiamento e a secagem em algumas unidades. Então, com isso, a Coaçu ela vem fazendo investimento para ajudar o nosso cooperado, né, que ele também ele adquiriu os insumos junto à cooperativa. Então, nada mais justo que a cooperativa também levar essa ferramenta para ele, dar um aporte para ele na hora da colheita, né? Por mais que a gente também tenha uma comercialização direta, ou produtor quiser vender fora, ele pode vender, mas nós temos toda a infraestrutura aberta para o nosso associado, para o nosso cliente.
3: E como é que é esse atendimento?
4: Esse atendimento é feito nas unidades. Tem várias unidades que hoje estão preparadas para receber esse produto, fazer, prestar esse serviço. Ele é cobrado valores, né, para cada serviço. Ele é uma taxa individual. Então, essa taxa aí, ela varia muito, né? Depende do qual serviço que vai ser prestado. Como que o produtor tem acesso a esse serviço? Ele deve procurar a unidade mais próxima para saber se a unidade está preparada para receber esse produto dele, quais são as unidades e qual o valor que ele vai pagar.
3: O produtor, ele consegue fazer isso em qualquer entreposto, qualquer polo, ou tem alguns específicos?
4: A informação, ele pode fazer em qualquer entreposto. Todos os entrepostos estão orientados, ou seja, estão padronizados para receber, para ter as informações. Claro que muitos deles não conseguem, talvez, porque hoje, quando você fala em feijão, você tem que cuidar desde uma secagem, o odor, você tem que cuidar a qualidade de quebra, né? Porque ele pode quebrar. Então, você tem um equipamento, vou dar um exemplo, um elevador que não comporta, né, para fazer esse processo. Então, a gente direciona para as unidades que foram feitos investimentos para atender especificamente o feijão, a cultura do feijão.
3: Prioridade, inclusive, para cooperados.
4: Prioridade para cooperado, para o cooperado, que ele é o nosso associado, é o cara que adquiriu os insumos conosco e o cara que vem trabalhando o ano todo aí conosco. E no final do ano, vale salientar, o cooperado que comercializar esse feijão intermédio da Coaçu, ele também tem retorno.
3: Obrigado pelos esclarecimentos.
4: Obrigado a você, mano. Sucesso e Deus que nos ajude. É uma boa safra aí do feijão. Acho que é mais uma cultura. A Coaçu tem aumentado o portfólio, tanto feijão, sorgo, milho, safrinha, que nos ajuda a ter uma boa colheita para nós ter uma rentabilidade e assim cobrir os custos, pelo menos que é o objetivo da nossa agricultura que move a nosso sudoeste aí.
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3: Dando sequência ao nosso Momento com a Sua, agora vamos falar sobre o recolhimento das embalagens vazias de agrotóxicos. É sempre uma preocupação para o produtor, até porque há legislações relacionadas a esse tema e também há uma portaria do IAT, o Instituto Água e Terra, a portaria número 492, de 22 de agosto de 2025, que estabelece critérios para enquadramento das infrações e aplicação de multas ambientais relacionadas à entrega regular das embalagens de agrotóxicos e produtos de controle ambiental e afins decorrentes da entrega regular da embalagem em desacordo com as orientações técnicas, né? Para a gente saber os detalhes de como proceder corretamente nessa questão, eu estou recebendo aqui no Momento com a Sul a Vitória Fim, que é do Departamento Ambiental da Coaçu, e também a engenheira agrônoma, a Eduarda Piovesan. Ambas estão conosco exatamente para trazer as informações para auxiliar você, produtor, a fazer a correta destinação das embalagens. Inicialmente, a gente ouve a Vitória explicando um pouquinho sobre essa portaria do Instituto Água e Terra, do IAT.
5: Então, Evandro, todo mundo que trabalha no campo sabe que produzir com responsabilidade é importante. Então, a partir do presente momento, a gente está trazendo o quê? Uma portaria do IAT, onde ela diz o quê? O produtor rural que devolver as embalagens vazias de agrotóxicos de maneira inadequada estará sofrendo sanções administrativas de multa base R$5.000, e acréscimos de R$100 a cada embalagem de agrotóxico que ele entregar ao caminhão itinerante de maneira inadequada. Então, para que o produtor não sofra essas sanções, a gente resolveu estar auxiliando ele nesse início.
6: Né? Inclusive, vocês participaram de reuniões com o IAT, né?
5: Exatamente. Tivemos em reunião com a Arias, empresa que nos auxilia no recolhimento das embalagens, juntamente com a Sudoeste Preservado, que é a empresa que está com o caminhão itinerante nas unidades, que foram os pontos que eles trouxeram para nós. Está chegando para eles embalagens higienizadas de maneira inadequada, embalagens sem a tríplice lavagem, embalagens sem a inutilização, o que acaba deixando eles numa saia justa, né? Eles não podem levar essas embalagens até a central que dá destino a elas, né? Elas são impróprias para reutilização.
6: Quer dizer, acaba dando problema para todo mundo, para quem entrega e para quem tem recolhe, né?
5: Exatamente, para todo mundo.
6: E para quem vende também?
5: Para quem vende também, obviamente. A gente sempre preza orientar o produtor para que ele esteja ciente do que pode acontecer, do que não pode acontecer, e para que a gente também preserve o campo, preserve a cooperativa, preserve o produtor. Né?
6: Bom, e da Vitória a gente vai conversar com a Eduarda Piovesan, engenheira agrônoma, que vai dar dicas para você, produtor, de como fazer essa correta lavagem para entregar corretamente e evitar esses problemas que foram citados pela Vitória. Como que o produtor deve proceder nessa limpeza para entregar esse material, essas embalagens, Eduardo?
7: Isso, então a gente tem a tríplice lavagem e a lavagem sob pressão. A orientação é que o produtor faça essa lavagem já no tanque, né, quando ele estiver realizando as aplicações. Então, uma tríplice lavagem, primeiro passo, então, é esvaziar completamente o conteúdo da embalagem no tanque do pulverizador, adiciona água até um quarto do volume, tampa bem a embalagem e agita por 30 segundos. Depois, despeje essa água da lavagem no tanque do pulverizador e repita mais duas vezes essa operação. Após o esvaziamento da embalagem pela última vez no tanque do pulverizador, é orientado, então, para se furar a embalagem no fundo para que ela não possa ser reutilizada. Então, esse processo é o processo da tríplice lavagem. A lavagem sob pressão esvazia-se completamente o conteúdo da embalagem no tanque do pulverizador, encaixa a embalagem vazia no local apropriado do funil instalado do pulverizador. Aciona o mecanismo de liberação do jato de água, direciona o jato para todas as paredes internas da embalagem durante 30 segundos. Despeje a água da lavagem no tanque do pulverizador e também depois inutilize a embalagem realizando furos no fundo dela. Também a gente orienta os produtores que a única empresa que recolhe as embalagens é a Sudoeste Preservado. Nenhuma outra empresa faz isso. E eles atuam, então, no estado do Paraná de janeiro a outubro. Cada mês, cada semana, eles vão em um município diferente para estar realizando essa coleta. Se caso o produtor perdeu o dia da coleta na sua comunidade, ele pode estar indo na comunidade vizinha entregar. E também em cidades vizinhas, estando dentro do estado do Paraná.
6: É importante também que ele busque saber das datas. Pode procurar o entreposto, o polo da Coaçu, departamento técnico, né?
7: Isso, a gente recebe então as agendas e é sempre divulgado nos grupos do departamento técnico para a gente repassar essas informações então para os produtores. E sempre lembrar da utilização do EPI, né? Segurança do produtor em primeiro lugar.
3: Obrigado pela companhia, o Momento Coaçu chega ao fim. Mais informações, acesse coaçu.com.br ou siga nossas redes sociais no Facebook e Instagram. O Momento Coaçu no rádio volta no próximo sábado, nesse horário. A todos, um grande abraço e uma abençoada semana.
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1: 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Bom dia, bom dia. 7h, 30 minutos, hora oficial de Brasília. Está começando aqui na nossa FM 102,9, o Manhã Total para uma região de audiência. Eu sou o Munir dos Santos e faço companhia para você a partir de agora até as 8h30, 23 de maio 2026, outono brasileiro. Bom dia a você que está aí na sua casa, no trabalho, você que está no carro, no caminhão, nos dando uma carona. Obrigado pelo carinho da sua audiência. Tenham todos um ótimo fim de semana. Ligados com a nossa, no rádio em 102,9 e na internet, no site, no aplicativo. WhatsApp 469-8413-4946. Começando com Mato Grosso e Matias, idas e voltas. Bom dia, bom dia.

0: 7:38.
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volta agora, 7h42. 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A galera que vai aqui se ligando com a gente. Mandar um abraço aqui pro meu amigo o Jucemar, lá do Candói, tá pedindo a música com o musical Calbom. Meu pedido, já já a gente roda na programação. Antes tem a número 1 das paradas do Brasil, Diego e Vitor Hugo, Tubarões.

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volta. 7h56 agora, horário oficial de Brasília. Tá na nossa, tá bom demais. 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

0: 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Pessoal que vai se ligando com a gente, um abraço para Jaqueline, que tá na companhia da nossa, pediu o Corpo e Alma nos bailão. Já já a gente roda, porque antes tem o Danilo e Davi.
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0: 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Bom dia, um ótimo fim de semana.

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Solo Brasileiro. 8:07, 8:07, hora oficial de Brasília. Você tá ligado na nossa 102,9, uma região de audiência entre as mais potentes do Paraná, ouvida em mais de 100 municípios, você sabe, tá na nossa, tá bom demais. 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Fale com a Edna Corsi, 469-9911-5025. 8:10 da manhã, a hora certa, a hora oficial de Brasília. Você vai curtir com a gente Zé Felipe. Participação da Ana Castela, Sua Boca Mente.

Estamos de volta agora, 8:17, hora oficial de Brasília. Vamos dando sequência aqui ao Manhã Total. Vamos juntos até as 8:30. 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Fale com a Edna Acorsi. 8:20 da manhã, Cleiton Romário. Se eu te perdoar.

É o final do programa, manhã total desse sabadão, 23 de maio de 2026. Abraço de Munir dos Santos da apresentação. Na sequência, vem o João da Rosa aqui na nossa FM. Pra fechar, atendendo a minha amiga Rosenilda, pediu Daniel, bota pra moer. Depois tem a Simone Mendes fechando tudo. Valeu, gente. Um grande abraço, um ótimo fim de semana e até sábado que vem, se Deus quiser.

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Legal, gente, 8 horas 31 minutos, 8h31, estamos chegando. Muito prazer, eu sou João da Rosa, a partir de agora até as 10h30, levando pra você as melhores canções, prêmios também aqui no nosso Sabadaço 102. Lembrando, eu tenho 3 ingressos pro bailão hoje à noite em Coronel Vivida, tem Musical São Francisco, no Clube Flor da Serra, manda seu nome, e também tenho 5 quilos de costela do Super Mercosul, manda seu nome, você já estará concorrendo então a esses super prêmios hoje do Sabadaço 102, é a nossa FM, 8 horas 32 minutos. A temperatura na casa dos 13 graus aqui nos estúdios da nossa FM. E aí, como que está a temperatura? Hã? Tá chovendo ainda aí? Previsão de hoje era de 3 milímetros, né? Acho que já choveu na madrugada. E previsão hoje para ficar instável, né? Amanhã também tem 3 milímetros. Segunda-feira um pouquinho mais e já terça-feira tem 20 milímetros novamente, né? Final de semana, iniciando a semana com chuva, né, dona Aline? Ah, mas lá no Supermercado Sul não tem problema, né? 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Bom demais, né? 8h33, gente, vamos começando, vamos juntos até as 10h30. Alô, você. Bom dia, obrigado pelo carinho da sua audiência. Sabadão, dia 23 de maio de 2026.

0: Zezé de Camargo e Luciano, antes de voltar pra casa, é o sucesso que abriu aqui a nossa programação musical aqui do nosso Sabadaço 102.
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0: Legal, gente, 8:37, 8:37. 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
0: E você também pode levar 5 quilos de costela, gente, churrascão aí pro final de semana, mandando seu nome, 4698434946. Aí concorre aqui no Sabadaço 102, em uma parceria Sabadaço 102 e Supermerco Sul ali.
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0: 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E o sucesso não para. Alô, você, bom dia, tudo bem por aí? Espero que você esteja muito bem nesse sabadão, dia 23 de maio. Alô, você, bom dia.

0: Legal, gente, você ouviu Eduardo Costa, Imagina Eu, música nova que você curtiu aqui na programação da nossa FM 102,9, porque tá na nossa, tá bom demais.
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0: 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Oh, abraço aí pro Bido, né? Tá ligadinho na programação também, né? Também falo pra você, gente, que hoje à noite tem super bailão lá no Clube Flor da Serra com o musical São Francisco, hein? 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Musical São Francisco e também o Joe Albert fazendo a abertura, então, desse super evento hoje lá em Coronel Vivida. 6 horas de baile para você a partir das 10 da noite e você é nosso convidado, né? 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É dia 12 de junho, dia dos namorados.
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1: É a nossa FM, 8:56, Sabadá 112 aí. Vai curtir, vai dançar? Então se liga aí, porque eles vêm. Vem aí, dia 12 de junho.
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0: Legal, gente, você ouviu Raça Negra, vai curtir, vai dançar também a participação do Wesley Safadão.
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0: Maravilha, gente, vamos seguindo, vamos juntos até as 10h30 aqui, a Sabadaço 102, 8h50 e 9 minutos, e claro, valendo a sua participação, 4698434946. Eu tenho 3 ingressos para hoje à noite. Tem Musical São Francisco em Coronel Vivida, Clube Flor da Serra, e você é nosso convidado. E também 5 quilos de costela aí do Supermercado Sul. Manda aí, já coloca aí qual prêmio que você quer ganhar, né? Abraço nossos amigos lá de Honório Serpa, alô, Érico Ferreira, né? Tá ligadinho na 102. Obrigado pelo carinho, tá bom, meu amigo? Abraço aí a todos os nossos amigos lá de Honório Serpa, sempre ligadinhos aqui na programação da nossa FM, né? O Érico é parceiraço lá, sempre também ligadinho aqui na programação da nossa FM, né, Érico? Abração, boa viagem, tá dando uma viajada, né? Ligadinho, pra você que está viajando também, nos dando uma carona, você que está indo, você que está voltando, vai com calma, com cuidado, tá chovendo, né? Pista molhada, cuidado aí, vai tranquilo aí que tá tudo certo, né, meu amigo? Abraço também para você que está ligando seu rádio agora, você que nos ouve também pela internet, onde quer que esteja, meu amigo. Obrigado aí pelo carinho da sua audiência, né? Vamos seguindo, gente, vamos seguindo. Hoje à noite, assim, ó, para você, ó, dançar, tomar uma cervejinha. Oh, coisa boa. Um homem quando chora. Aí é brabo, hein? Quando chora é complicado.

0: Musical São Francisco, hoje à noite ao vivo em Coronel Vivida.
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0: 9:03, 9:03. 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
0: 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Intervalinho, já eu retorno, fica aí.
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pra você lembrar de mim, a participação aí do Murilo Huff, é mais um sucesso que você ouviu aqui no nosso Sabadaço 102. Uhul! Bom demais, 9:17, bom dia pra você que está ligando seu rádio agora, hein? É, você que está participando da programação da nossa FM, obrigado pelo carinho da audiência, hein? Tem 5 quilos de costela, mais 3 ingressos aí pra hoje à noite em Coronel Vivida, Musical São Francisco, e claro, você concorre a esses 5 quilos de costela, a parceria aí com nossos amigos do Super Mercosul, tá bom? Manda seu nome, vou repetir aqui, 4698434946. Jonas Oliveira participando aqui da programação, abraço aí Camila, também Vanderlei, um abraço pessoal de Coronel Vivida, alô Coronel Vivida, hoje à noite, hein? Ah, é, gostaria de participar aí do sorteio do baile do Flor da Serra, Janete Pridonique, também participando aqui de Coronel Vivida, Ana Flávia Bodonese, Maria e Cris Fornari, né? Um abraço pessoal de toda a região participando para hoje à noite, super evento. A Verônica dos Santos, o kit de churrasco, tá concorrendo sim. Um abraço para você e toda a sua família. Um abraço também para os nossos amigos aí de Santa Helena, né? Obrigado pelo carinho da audiência. A Marlene Aparecida de Oliveira, né? Obrigado. Pessoal de Candói também ligadinho na programação, pessoal de Honório Sierpa, alô meus amigos de Pato Branco também ligadinhos na programação da Mais Ouvida. Hoje à noite ao vivo assim, ó. Opa! É, o bailão pra você hoje à noite dançar ao som aí do Musical São Francisco ao vivo e a cores, vestido azul.

0: Forte!
1: Legal, gente, música São Francisco, Vestida Azul, não esqueça, é hoje à noite em Coronel Vivida.
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1: 9:21, 9:21. 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Abraço a todos os nossos amigos aí, sempre parceiraços aqui também do Sabadaço 102. Gente, intervalinho, já eu retorno com muito mais sucesso aqui na programação da nossa FM 102,9.
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Legal, gente, Raça Negra, é tarde demais, participação do Leonardo aqui na programação da nossa FM. 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Mais uma com apoio exclusivo da nossa FM. Legal, legal demais. 9:32, 9:32. Vamos seguindo, né? Vamos seguindo, mandando um abraço aí pra dona Geni lá de Pato Branco. Obrigado, né? Participando aí do sorteio. Se possível, manda música aí do Raça Negra pra Elisa, sua irmã, que está ligadinha na programação. Abraço pra vocês também, tá bom? Ah, cheio de manias. Tá bom, abraço aí pra Geni lá de Pato Branco, também sua irmã Elisa, né? Que está ouvindo também aí a programação da nossa FM, tá bom? Obrigado mesmo, hein? Abraço também pra Rosane, né? Tá ligado, né? Tá ligadinho também na programação. Abraço também pros nossos amigos, o Celso Luiz de Lima, participando da programação. Abraço, né? Participando do sorteio também, né? Abraço também pra Amanda, né? Que está pedindo aí a música do Djavan. Obrigado, gente. A gente vai atendendo conforme vai chegando aqui as participações. A Patrícia Moraes também participando. Lembrando que nós temos aí 5 quilos de costela do Supermercado Sul e 3 ingressos para hoje à noite. O bailão com São Francisco em Coronel Vivida. Uma super festa, você é nosso convidado, né? No Clube Flor da Serra, né? Sempre bailão, sempre top. Toda a região participa, né? Um abraço, pessoal de Mangueirinha, que está comprando ingresso. Pessoal lá de Honório Serpa também. Hoje todo mundo se encontra em Coronel Vivida. E você vai, claro, cantar, dançar e, claro, namorar muito ao som do São Francisco, um anjo.

0: 9:37, 9:37. 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É intervalinho, gente, já eu retorno com muito mais sucesso pra você aqui na programação da nossa FM. E lembrando, hein, gente, quero mandar um abraço aqui, que chegou agora aqui uma participação aqui da dona Salete Araújo. Alô, Salete, nem acredito que o show que tanto esperei vai estar em Chopinzinho, isso mesmo, Raça Negra, é isso aí, pode acreditar, né? Dia 12 de junho, sexta-feira, Dia dos Namorados, no Esplendor e Centro de Eventos. Então, chegou a hora, né, de você, você que sempre esperou por esse show, difícil vir para nossa região, mas deu certo nós trazermos para vocês aqui em Chopinzinho, mais um aí do Esplendor e Centro de Eventos, com apoio exclusivo da nossa FM. Se liga aí.
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0: Guilherme Santiago, é sucesso, é música nova que você ouviu aqui na programação da nossa FM. Guilherme Santiago, anota aí na sua agenda, Guilherme Santiago, esse ano ainda em Shoppingzinho.
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0: Ô, maravilha! Bom demais estar aqui juntinho com você todos os sábados, hein, gente? Das 8h30 às 10h30, levando pra você as melhores canções. E claro, sempre com prêmios pra você, né? E claro, você pode participar. 469-8443-4946. Hoje, 5 quilos de costela, Supermercosul. E também 3. Aliás, acabei de receber a confirmação aí do presidente do Clube Flor da Serra, o seu Poleto, liberando aí para fazer, ao invés de 3 ingressos, nós fazermos 5 ingressos, né? Então, aproveita, gente, aproveita. O seu Poleto tá com o coração bonzinho hoje, né? Mandou fazer 5 ingressos, né? Manda já aí o seu nome, concorre aí. Hoje à noite vai ser uma super festa no Clube Flor da Serra, né? Gente, o acesso lá é top, é na ladinho da BR, é próximo aí o Piosco, né? É dentro da cidade de Coronel Vivida praticamente, né? Então, você que é de Honório Serpa, você que é de Mangueirinha, você que é de Pato Branco, hora para fazer a festa, então, hoje à noite, lá em Coronel Vivida, né? É só de Shoppingzinho, toda a região, né? Vai ser uma grande festa, claro, Musical São Francisco, uma das melhores bandas do Sul ao vivo. Também aí no Projeto Sol, também agora com o Joe Albert e banda também fazendo a parte inicial dessa super festa. Lembrando que serão 6 horas de baile para hoje à noite, gente. Vamos aquecer essa noite ao som do musical São Francisco ao vivo. Opa! 9h51, bom dia! Essa aqui, hoje eu quero, ó, dançar ao vivo lá, hein? Bateu o pezinho lá.
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0: Legal, gente! 9:55, faltando 5 para as 10, como preferir, né? Você ouviu aí Musical São Francisco e, claro, a gente tá fazendo um especial para fazer um aquecimento, né? Olha, uma prévia do que será hoje à noite lá em Coronel Vivido. Tenho certeza que uns já dançaram aí na sala, na cozinha, né? Abraço aí para você que está trabalhando, ouvindo a nossa FM. Obrigado aí pelo carinho da audiência de cada um de vocês, tá bom, meus queridos? 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Alô, seu Deuclécio, toda a família, toda a equipe, sempre ligadinhos aí na programação da nossa FM. 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

Legal, gente, 10h08, 10h08, nós vamos seguindo, né? Um abraço, pessoal, lá de Mangueirinha, né? Pedindo a música aí do... pro Nando, né? Oferecendo aí pra toda a família, concorrendo os ingressos pra hoje à noite também. Um abraço, pessoal, lá, Helenine, Mangueirinha, alô, Mangueirinha, aquele abraço, né? O pessoal de Pato Branco também, sempre ligadinhos, né? Obrigado, gente. Karina Costa também participando do sorteio dos ingressos, um abraço também pra... Gabi da Silva, alô Gabi, obrigado pelo carinho, tá bom? Um abraço também pro pessoal da família Chons, né? Diego, Jean, né? Participando aí da programação. E se a casa cair, deixa que caia. 469-8413-4946, manda aí, tem 5 quilos de costela do Super Mercosul e 5 ingressos para hoje à noite no Clube Flor da Serra.

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0: Para nossa, tá bom demais. 10 horas 19 minutos, sabadaço 102. Continua mandando seu nome, hein? 5 quilos de costela. E mais 5 ingressos para hoje à noite, bailão no Clube Flor da Serra em Coronel Vivida. 469-8443-4946. Manda aí seu nome.
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Muito bem, 10 horas 27 minutos, 10 e 27. E nós estamos chegando ao final do nosso Sabadaço 102. Sabadão, né? Dia 23 de maio 2026. Agradecendo você pelo carinho da sua audiência, né? Bom, vamos ver quem levou os ingressos. Vamos lá. Lembrando que os ingressos nominalista, né? Retira na portaria, né? Só levar um documento, retira aí na portaria, tá bom? Quem levou os ingressos foi a Patrícia Gonçalves, Emanuele Moraes, Marlídio de Lima, Luana Rodrigues e Janete Prindonic, né? Então vamos repetir aqui: Patrícia Gonçalves, Emanuele Moraes, Marli de Lima, Luana Rodrigues e Janete Prindonic, né? Então retira aí na portaria. Esses são os ganhadores então dos ingressos, 5 ingressos aí, tá legal? E quem levou o churrascão de hoje foi Valmir de Oliveira. Valmir de Oliveira leva um documento retira lá com a Ali já lá no mercado mesmo, tá bom? Um abraço então a toda a equipe do Super Mercosul. 5 quilos de costela foi pro Valmir de Oliveira. Gente, obrigado pelo carinho da audiência. Na próxima semana estaremos de volta, se Deus quiser, às 8:30. Amanhã eu volto às 4 com o Bailão da Nossa. Na sequência da programação da nossa FM, temos aqui o JB e também o Rock Hold Fair, direto insulino pro mundo, com as melhores bandas do Sul. E hoje à noite, nosso encontro a partir das 10 da noite, Clube Flor da Serra. Musical São Francisco ao vivo, 6 horas de festa. Sucesso para fechar aí o nosso Sabadaço 102. Valeu, gente, um abraço.

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2: Bom dia, bom dia. O Show de Bandas 39 anos, começando pela 102, que vai até uma da tarde aqui pela nossa FM. Abraço para você do interior, o da cidade também, você internauta, meus amigos que estão na bolera, nas estradas, nos dando carona, um forte abraço, né? Vamos devagar. Está aí chuvoso o tempo, vai limpar hoje, maravilha, né? Mas vamos devagar aí para garantir realmente que você chega bem no seu destino, tá bom? É o Show de Bandas que começa mais ou menos assim, 10h34, bom dia!

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Muito bem, agora são 10:44 e meio, 10:44 e meio. Bom dia, Lúcia, bom dia, Alemão, meu amigo Valdir, lá de São Jorge do Oeste. Já está se preparando, né, para domingo que vem, não amanhã, né, no outro domingo, dia 31, nós se encontrar aí para nós fazer uma carninha, né, para a gente poder se unir, né, tá certo, valeu, um abraço também, pessoal de São João que estará presente também, né, o gaiteiro e mais o pessoal do sax e não sei, trombone, não sei tudo que eles tocam, né, beleza? Abraço para vocês, obrigado pela sintonia, pela audiência aqui da nossa programação. 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
Agora são 10 da manhã, mais 49 minutos e meio. Dia 1º foi aniversário do meu querido filho, o Rock Davis, né? No dia 4, o Márcio Galina, proprietário da Casa Bela, bem viver de saudade do Iguaçu. Corpo e alma, trazendo Cátia Queira aqui para Lúcio Alemão, lá de São Jorge do Oeste, curtindo a nossa programação.

0: Faltando 4 minutos para as 11 da manhã.
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Meu amigo Vanderlei da VWK Acabamentos está hoje lá em São Jorge do Oeste fazendo uma faxina, ou está em Saudade de Iguaçu. Eles ainda estão continuando com o trabalho lá em São Jorge, hoje está fazendo faxina esperando a sua amada. Daqui a pouco vou comentar para você, tá bom? Valeu, Vander! 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
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Agora são 11 da manhã, mais 7 minutos e meio. Lembramos que no dia 5 foi aniversário do Maico Vinícius, na Casa Bela Bem Viver, de Saudade do Iguaçu. E dia 6 foi aniversário do Vitor José, da Panificadora Sonhos, da Nair Novo Chadley. E essa música na sequência, a pedido do nosso amigo Vanderlei, da VWK Agapamentos. Ele disse que está fazendo uma faxina na casa, curtindo o nosso programa Show de Banas, que outubro vai fazer 40 anos, né? Ele disse que arrumou uma princesa, que maravilha, hein? Grande abraço, então, lá pro Vanderlei, a sua princesa também. Ele pediu, vai ouvir O Pintor com Flávio Dalcin. 11:08, bom dia.

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0: Muito bem, agora 11 da manhã, mais 19 minutos. Abraço para Marli Conte, né? Que encontrei lá no Pascoaloto, né? Um forte abraço para você. Daqui a pouco vão comentar e a música vai para você também, tá certo? 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Agora são 11:25. Quero lembrar que no dia 7 foi aniversário da Brenda Vitória, Lima Gás, Água e Loja de Conveniência. Dia 8, compadre Bilto Schwank, lá de Pinhão, também a Tuane do supermercado de Manar e o Valdinei da Autolatas estiveram de aniversário. E agora vai a música Não Me Dou Por Vencido para Marli Conti. Ela diz que ouve o meu programa desde o início quase de sua vida. Ela tinha 4 para 5 anos, né? E o pai sempre já ouvia, falecido Antônio, né? O pessoal sempre já ouvia o programa do rock, né? E ela diz que desde criança, desde pequenininho, acompanha aqui a nossa programação. Que maravilha, hein, Marli Conte? Abraço para você, toda a sua família, né? Então vai a música com Corpo e Alma, Não Me Dou Por Vencido. 11:26, bom dia.
1: Grande César Oswald.

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Muito bem, agora 11 da manhã, mais 36 minutos, 11:36. Abraço especial para Marlisa Almeida, lá de Foz do Jordão. O Cláudio Costi, né? Também para os Priá, a do Polaco Radiadores. Abraço pro Mário Celso, lá de Sulina. O meu amigo Valmir Zangalete, lá de Coronel Vivida. Obrigado pela audiência, né? Pela sintonia. 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
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Dando sequência aqui da nossa programação, lembramos que no dia 10, né, foi o aniversário do Joaquim, da Bela Pizza Sulina. Dia 13 foi da comadre Serodi Holdofer. Dia 14, do meu amigo Claudir Basso, da Agroveterinária Pet Shop Basso, e também o Nequinho do Supermercado de Manar. Bom dia, meu amigo Rock. Se possível, toque a música antes de ir embora. Não vou embora ainda, né? Com os atuais. A nossa amiga Marlisa Almeida, lá de Foz do Jordão, curtindo a nossa programação. 11:44. Bom dia.

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1: Tá na nossa, tá bom demais.
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Agora estão faltando 3 minutinhos e meio para o meio-dia. 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

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Agora meio-dia e dois, vamos dando sequência na nossa programação. Lembramos que dia 15 foi aniversário da Marli, lá da Eletroluz. Dia 16 foi da Patrícia, da Farmácia Brasil Popular. Dia 18 do compadre João Edemar Gauer, estiveram de aniversário. Atendendo a solicitação do meu amigo Cláudio Costin, que oferece a música Com Céu e Cantos, Copo Quebrado, para os piá, lá da Polaco Radiadores, curtindo a nossa programação, né, Cláudio? Tudo de bom para vocês, agora meio-dia e três, um ótimo almoço, uma ótima tarde para você.

0: Agora meio-dia e seis, uma ótima tarde pra você.
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Muito bem, agora 12:11, já já vou atender seu Mário Celser, lá de Sulida. 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
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Dando sequência aqui da nossa programação, agora 12:16. No dia 15, quem esteve de aniversário foi a Marli da Eletroluz. Dia 16, aliás, tem a Patrícia da Farmácia Brasil Popular. Dia 18, o compadre João Edemar, já tinha falado desse aí. No dia 25, quem faz aniversário, o primo Paulo Walter Gauer e o Abner da Millennium pré-moldado Shoppingzinho. No dia 25. E no dia 27 tem a Silnir, que é a mãe do Gustavo e do Jean, da Autolatas, também de aniversário. Parabéns, felicidades a todos os aniversariantes. Atendendo a solicitação do nosso ouvinte, nosso amigo, o Mário Celso, lá de Sulina, que sempre está na sintonia da nossa programação. Desejando um bom, ótimo final de semana para você também, né, meu amigo? Chegando então a Orquestra Munique. Kauftan Lieder, não é o Mário Celso de Sulina.

0: Agora, 12:23.
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Agora meio-dia e 29. Abraço aí, boa tarde pra Luaci, pro Leonir, né? Pro Thiago lá de Sulina, também o Elton Classe na chácara lá em Pato Branco, meu amigo Celso Zangalete, a Preta, também ouvindo a nossa programação. Na sequência vou atender o Valmir Zangalete, lá de Coronel Vivida, né? Tá beleza? 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
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Dando sequência aqui na nossa programação, lembramos que dia 28 tem o aniversário do Manão Irineu, também do afilhado o Andrei Gustavo Eberle, né? Dia 29, compadre Marcelo Schaefer e a Cris, proprietária da Bela Pizza Sulina. Felicidades e tudo de bom para vocês, né? Atendendo a solicitação, chegando a Alma Latina, Olhos Verdes pro Valmir Zagalete, de Coronel Vivida, 12:36.

0: 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Agora 12:42.
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Muito bem, agora meio-dia e 46, um forte abraço pra banda do Caio Romani, que estão aqui em Shoppingzinho se preparando, claro, pro showzaço que acontece logo mais à noite em São Lourenço do Oeste, lá em Santa Catarina, né? Pra banda do Caio Romani, né? Se tiver um trabalho especial aqui, bande pra gente, né? Divulgar aqui a banda, né? Beleza? Então, um abraço especial, estão ouvindo aqui a programação do show de bandas que em outubro, né? Em outubro, estaremos completando 40 anos do show de bandas, né? 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
0: Vale a sua participação. Sejam bem-vindos. Está no ar, Estúdio 102. Boa tarde, Marcos Vinícius.
2: Alô, meus amigos, minhas amigas, muito boa tarde. 1:02, tô chegando pra te fazer companhia a partir de agora com o Estúdio 102 aqui pela nossa FM. É tarde de sabadão, 23 de maio de 2026. É temperatura amena, né? Em Chopinzinho e toda a nossa região. 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Está no ar a partir de agora, então, a programação do Estúdio 102. E claro, você pode mandar aí seu recado, sua mensagem, né? Participar comigo, 469-8413-4946, tá bom? 1:03, as primeirinhas de hoje deste sabadão. Sucesso aí do cantor Leonardo, depois de Gian Giovanni, Panda e também Sammy Rico.

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3: 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É isso aí, se tá na nossa, claro, com certeza tá bom demais. É o Estúdio 102 na companhia. Apresentação de Marcos Vinícius até as 16h, hoje, sabadão, 23 de maio de 2026. Lembrando mais uma vez aí o nosso WhatsApp, né? Pra você mandar seu recado, é participar aqui da nossa programação, 469-8413-4946.
6: É, meu amigo, como é que tá? Beleza? Nós escutando seu programa que me dia meio ferroscado, meio contido de chuva, né? E eu peço a música Barquinho de Ouro se rodar pra nós, se for possível se rodar, né? Preço pra todos meus sobrinhos que andam nesse mundão ali, andando, né? E pra vocês da rádio e pra todas as pessoas que escutam seu programa, que aqui a audiência é grande, né? Tamo aqui na escuta, valeu? Meu abração, Lé, até mais, tchau, tchau.
3: Abração, tudo de bom, seu Domingo Isaíra aí no Wagner Goioshin, pede então a Barquinha de Ouro, tá programado aqui a sua música, tá bom, seu Domingos? Abração especial também pra Mayra, aí na Paz, em Candói, gostaria de ouvir a música Conversando com Abajur, com Mato Grosso e Matias Luciano Dalpupo, também confirma audiência no Estúdio 102, né, Luciano? Também está pedindo música com Mato Grosso e Matias. Boa tarde, seu Altamiro Alves da Luz, São Roque do Shopping Pato Branco, sempre, sempre ligado na nossa FM, né, seu Altamiro? Aquele abração especial pro senhor, tudo de bom, um ótimo final de semana. positivo e nós vamos seguindo, já trazendo mais música, mais sucesso em nossa programação. 1:26 tem Mato Grosso e Matias e Zé Neto e Cristiano conversando com o Abajur, a indicação da Mayra na Paz em Candói.

0: boa demais, hein?
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Seguindo com o Estúdio 102, 1:51. Boa tarde pra Mara, aí na Paz, em Candói, né? Está pedindo a música Solidão com Nando Moreno. Tá programado aqui pra você, tá bom, Mara? Ótima tarde de sabadão, ótimo final de semana. A Maiara, de Saudade do Iguaçu, gostaria de ouvir a música com Renan e Raí. Liguei pra te ouvir e oferecer pra toda a sua família, né, Maiara? Já roda aí também a sua música. Positivo, boa tarde também para o Carlos e a Marisa de Souza Penteado aí no Porto Pinheiro. Eles estão pedindo música com Cristiano Araújo, Leudemar Bueno, no Bar São José, Santa Marta, Candói. Tá pedindo a música Mais na Cara que Barba, né? Com a banda Champion. Oferece para todos que estão na sintonia da nossa FM, meu amigo Buva. É o Rafael Forlin, tá de férias ainda, Buva? Ou vai voltar a trabalhar segunda-feira? Como é que tá por aí as coisas, hein? Tá de férias ainda? Mas que tal, Buva, né? Mas o homem não é dos fracos, né? Vou te contar, viu? Obrigadão também pela audiência, tá bom, Buva? Tá pedindo uma música de banda, né? Vou programar aqui pra você, tá bom? Vamos seguindo, né? Lembrando o nosso WhatsApp aí pra você participar comigo, 469-8413-4946. Até as 16h, estarei aí atendendo seu pedido, a sua solicitação de música, a sua homenagem, tá bom? Vamos seguindo, 1:53, tem a Solidão com Nando Moreno.

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2: Muito bem, 2:10, estamos de volta com o Estúdio 102, é aqui na companhia de Marcos Vinícius, todos os sábados, da 1 às 4 da tarde. Quero mandar aqui um abraço para o Thiago Bocha, a Marine, né? 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Também tem recado aqui dos nossos ouvintes, né? A Clarice de Coronel Vivida está pedindo frente a frente com Mato Grosso e Matias, está oferecendo especialmente para o seu esposo Marcos Obermaier. Positivo, Clarice. Obrigado aí pela companhia, abração também pro seu esposo Marcos, né? Ligados na programação da nossa FM, Valdemir Bug, Bom Sucesso do Sul, Vila Bonita, pede a música Mulher Fatal com a banda Rainha Musical, Ademir Alves aí da Todos Pato Branco, né? Também sempre ligado, sintonizado na programação aqui da nossa FM. Você também pode mandar aí a sua mensagem, fazer a sua indicação musical, o que você pedir a gente roda pra você, tá bom? Música sertaneja, música de banda, música gauchesca, claro, você ouvinte é quem faz aqui a nossa programação, tá bom? 469-8413-4946.

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0: maravilha, maravilha, meus amigos, minhas amigas. É tarde de sabadão e você, claro, sintonizado na melhor 102,9, a nossa FM líder de audiência e o estúdio 102. É agora 2:36. Quero mandar aqui um abraço para o pessoal de Porto Barreiro, a Margarida Ferreira, né? Está confirmando audiência na nossa FM, né, Margarida? Pede duas músicas, né? De Carona com a Saudade, Chico Rei Paraná, e também Duas Vezes Você com César e Paulinho, programado aqui as suas músicas, tá bom, Margarida? Ótimo final de semana. Abração aqui também pra Jô, a panificadora Delícias da Jô aí de Saudade do Iguaçu, está pedindo Depois do Adeus com Jean e Giovanni. Positivo, Jô. Já roda aí a sua música, tá bom? E também nós temos áudio, tem mais participações chegando em nossa programação.
1: Boa tarde, Marcos. Toque a música Solidão Sem Fim do Amado Batista. É a Marlisa Almeida.
0: Muito bem, Marlisa Almeida, programado a sua música Solidão Sem Fim com o Amado Batista. Positivo, e nós vamos seguindo agora 2:37, 2:37. Vamos dando uma conferida aqui na previsão do tempo para este final de semana. Para hoje, sábado, 5 milímetros de chuva, segundo as informações do Cimepar, né? Neste momento, temperatura em Shoppingzinho 18 graus, sensação térmica é de 19. Amanhã, domingo, dia 24 de maio, 2 milímetros de chuva previstos para amanhã. Condição de céu parcialmente nublado com pancadas de chuva. Temperatura mínima para amanhã de 13 e a máxima não deve ultrapassar os 16 graus. Na segunda-feira, 25 de maio, 8 milímetros de chuva previstos para a segunda-feira, com 98%, né, a probabilidade. Condição também de céu parcialmente nublado com pancadas de chuva. Temperatura mínima 13, máxima 22 graus. As informações são do Cimepar. Agora 2:38, 2:38. Seguimos com mais música, né? Tem De Carona com a Saudade, é Chico Rei e Paraná.

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É a nossa FM, o Estúdio 102, tarde de sabadão, 23 de maio. Boa tarde pra você, nos ouvindo, nos acompanhando aí na sua casa, né? Só de boa, descansando aí neste final de semana. Você também que está aí no seu trabalho e, claro, sintonizado na melhor 102,9. Você que nos dá uma carona no seu veículo, no seu automóvel, no seu caminhão. Muito obrigado pelo carinho da sua audiência, pela sua preferência. 469-8413-4946, nosso WhatsApp é o WhatsApp aqui da nossa FM, para você participar da nossa programação, né? Pedir sua música, fazer aí a sua homenagem, mandar seu recado até às 16h. Nós estaremos aí atendendo seu pedido, a sua indicação, tá bom? Quero aqui mandar um abraço para o Gilson, né? Gilson tá ligado, também sintonizado na nossa FM, né, Gilson? Obrigado aí pela companhia, tá bom? E nós vamos seguindo agora, 3h04, tem música apaixonada aí com Christian e Ralph.

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De volta com o Estúdio 102, agora 3 horas e 13 minutos, 3:13, e dia 12 de junho tem emoção, né? 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Apoio, claro, é da nossa FM. Maravilha, nós vamos seguindo trazendo música na programação do Estúdio 102. Eles então que estarão aqui em Chopinzinho no dia 12 de junho. É sucesso, é Raça Negra.

0: É a nossa FM e o Estúdio 102, na companhia, na apresentação de Marcos Vinícius, agora 3:27.
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É isso aí, tá na nossa, tá bom demais. 3:35, 3:35. Alô, você sintonizado em toda a nossa região, nos municípios vizinhos, né? Você que nos acompanha também aqui no centro, né? Da cidade, Chopinzinho, bem pertinho aqui da nossa FM. Você nos bairros também, nas comunidades do interior. Você que nos ouve através do nosso site, nossafm102.com.br. Também através do nosso aplicativo. Que alegria e satisfação saber que você faz parte da audiência aqui da nossa FM. Nós vamos seguindo com a nossa programação daqui a pouquinho, a partir das 16h. Tem Everaldo Cândido, né? E o Galpão 102. Mas enquanto isso, nós seguimos com mais música, né? Mais sucesso, mais modão aqui na programação do Estúdio 102. Chegando Mato Grosso e Matias e César Menotti e Fabiano.

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1: Essa canção eu quero agradecer Chico Rock, grande compositor, poeta.

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0: 3:55, 5 minutos faltando para as 16h. Abração aí, meu amigo Luiz Halber, né? Tá ligado, sintonizado na programação da nossa FM, né, Luiz? Obrigadão aí pela audiência, ótimo final de semana. Estúdio 102 vai chegando ao final da programação deste sabadão, 23 de maio. 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Na sequência, Everaldo Cândido, Comando Galpão 102 até às 8h da noite. Eu volto amanhã, domingo, às 14h, com Paradão Sertanejo. A última de hoje, saideira, é modão, distante, Luiz Cláudio, Juliano em Mato Grosso e Matias. A todos um grande abraço, ótimo final de semana e até amanhã.
1: Mato Grosso, da dupla Mato Grosso e Matias.

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Alô, meus amigos, alô, meu povo, estamos chegando, e chapéu tapeado na testa, de beijar santo em parede com o nosso galpão 102. Hoje, sabadão, dia 23.

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Tá certo? Nós vamos até 8 da noite e vamos começando o nosso programa com César Oliveira e Rogério Melo, Rosa

0: 16 horas.
1: E 9 minutos.
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É isso aí, estamos de volta com o Galpão Sanduíches, na minha, na sua, na nossa. Um excelente sábado para você que está aí curtindo a nossa programação. Obrigado pelo carinho, obrigado pela audiência. Você de toda a região, tá na nossa, tá no Galpão Sanduíches, tá bom demais, né? Vamos de marca para começar o bloco Chiquito e Bordoneio, Peão Farrapo.

0: 16h29.
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1: Quer que você esteja ligado, conectado na nossa, obrigado pela sua audiência, obrigado pela sua sintonia. Nossa FM Galpão 102, todos os sábados, das 16h até 20h. Com muita alegria, com muita satisfação, nós estamos aqui para levar o melhor da nossa música e também da nossa cultura. Chegando mais música na programação aqui da nossa FM, tá chegando aqui. Criolo Batista e Walter Moraes e o Potreiro de

0: 16h51.
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Nossa FM, Galpão 102, para fazer ferver a boca do tacho até 8 da noite. Quero mandar um baita abraço aí pra companheirada aí da rodagem, né? A turmada aí do Volante Grande, que sempre acompanha a nossa FM. Aos produtores de leite da região sudoeste, da região centro-sul, obrigado, gente, obrigado pela sua audiência e pela sua sintonia. Na mais ouvida, na mais comentada. Eu sou Everaldo Cândido, apresentando aqui o Galpão 102.

0: 17h10.
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Essa é a nossa FM, entre as mais potentes do Paraná, ouvida em mais de 100 cidades. Eu sou Everaldo Cândido, aqui comunicando, levando o melhor da música do Garrão do Brasil para os quatro cantos desse mundão de Deus aí, né, tchê? Que maravilha. É muito bom a gente saber que você está aí prestigiando, está aí acompanhando a nossa música do Garrão do Brasil. Tá bueno? Vamos trazendo Vaneira do Sul, Barbaridade, tchê.

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1: 17:29.
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Estamos retornando na nossa FM, um quebra-costela para você de toda a região sudoeste do estado do Paraná, região centro-sul, região oeste de Santa Catarina, para você ligado, conectado através do aplicativo, através da Alexa. Obrigado pela sintonia.

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2: 17:44.
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É o Galpão 102, a boa música do sul do Brasil, todos os sábados, das 16h até 20h, aqui na nossa FM, a número 1 da região sudoeste do Estadão do Paraná. É muito bom saber que você está aí acompanhando, está aí com o rádio ligado, né, tchê? Sintonizado na 102, no Galpão, aqui com Everaldo Cândido, né? A música não para aqui não, tchê. Vamos trazendo o grupo Manotaço, Presença de Deus.

0: 17:56.
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E vamos que vamos, vai que vai, nossa FM, a mais ouvida, a mais comentada, é o Galpão 102, programa que vai ao ar todos os sábados, das 16h até 20h. Hoje, um pouco diferente, né, gente? Hoje, um pouquinho diferente, a gente não está atendendo aí os pedidos musicais, você que está enviando aí o WhatsApp pra gente agradece pela compreensão.

0: 18h10.
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Alô, meu povo, estamos de volta com o Galpão 102. Eu quero mandar aqui um baita abraço para você que está chegando na programação. A companheirada de Coronel Viveda, o povo de Honório Serpa, Mangueirinha, baita abraço, Candói, Foz do Jordão, Reserva do Iguaçu. É, gente, obrigado. Pessoal de Guarapuava, o povo lá do Pinhão também, né? Sempre acompanhando a nossa FM. Obrigado, gente. Vocês que fazem da nossa a número um da região sudoeste e a região centro-sul. Chegando o Grupo Matizes, não te anseia.

0: 18h26.
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melhor da música do sul do Brasil é aqui na nossa FM, é aqui no Galpão 102. Para você, nos municípios vizinhos, né? Alô, Saudade do Iguaçu, alô, Sulina, alô, São João, alô, Itapejara do Oeste, Bom Sucesso do Sul, pessoal do Verê, Dois Vizinhos, São Jorge, pessoal sempre ligados aqui na programação da nossa. Obrigado, gente, obrigado pela sintonia. Aqui no Galpão 102, a música não para, tá chegando. A música nova do grande Walter Moraes, Marcas de um Campeiro.

0: 18:41.
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Meu amigo, minha amiga, está chegando agora aqui no programa? Então seja bem-vindo, seja bem-vinda aqui no melhor da música do sul do Brasil. Esse programaço que nós apresentamos todos os sábados das 16h até 20h. Para você, obrigado pelo carinho, gratidão, obrigado pela preferência na mais ouvida, na mais comentada. Na número 1 do Sudoeste, 102,9.

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1: Oi, galete valendo, velha campeira. Parece que tô vendo meu amigo Romeu, o popular piraquara, frouxito no mais, desse jeitão assim.

0: 18:53.
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E já estamos de volta, com alegria, com carinho, comunicando, levando a boa música gaúcha, né, tchê? Aqui na nossa FM. Eu sou Everaldo Cândido, desde pequenininho, sempre faceiro, porque tristeza não paga a conta, né? E claro, e fazendo o que a gente mais gosta, que é de comunicar e levar aí alegria para todos os lares e ares da região sudoeste, da região centro-sul, pro Brasil velho de Deus e pro mundão também, né, tchê? Que tal, hein? Vamos trazendo o João Luiz Correia, uma maneira velha cuiuda, campeão do maneira é o nome da marca e é desse jeito assim.

0: 19h07.
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Uma excelente noite de sábado para você que está aí com a família, com os amigos, ligaditos na mais ouvida, na mais comentada, né? Claro que é a nossa FM. 47 anos no ar, né, tchê? 47 anos de história na região sudoeste do estado do Paraná. Que maravilha! Os cobras do teclado chegando, dois amigos. Alô, você, um grande abraço.

0: 19h20.
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duro, milho, sabugo é oco, quem não tem rabo sacode o toco. Uma excelente noite de sábado para você, meu amigo, para você, minha amiga, hoje dia 23 de maio. Nossa FM, a mais ouvida, a mais comentada, a número um. Para você, obrigado pelo carinho, obrigado pela sua audiência. Tá na nossa, tá no Galpão 102, tá bom demais.

0: 19h39.
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8: 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Quero mandar aqui um grande abraço para você que está aí ligado, para você que sempre nos acompanha, todos os sábados nos acompanha, né? Obrigado pela audiência. Hoje a gente não está aí atendendo os pedidos musicais. Para você que mandou mensagem, a gente não atendeu. Hoje o programa é um pouquinho diferente, é gravado, viu, gente? É gravado. E no próximo sábado eu estarei, se Deus quiser, ao vivo levando para você, atendendo você que participa, você que interage com a gente aqui no Galpão 102 aos sábados, tá bom? Muito obrigado pela audiência, obrigado pela sintonia e uma ótima noite de sábado para você e para sua família.
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0: Muito bem, e nós estamos chegando no final do programa O Galpão 102 deste sabadão, hoje dia 23 de maio. Agradecendo você que nos acompanhou, você que curtiu o nosso programa. Muito obrigado, gratidão. Fiquem todos com Deus, que é a melhor companhia e que graças a Ele a vida continua. Eu retorno na segunda-feira, se Deus quiser, a partir das 10 horas da manhã com o Manhã 102. Uma ótima noite a todos, um abençoado domingo para você e para a família. Cuidem-se e até segunda-feira.
1: A história dos passarinhos.

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2: 20 horas.
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1: Oi, gente, muito boa noite, meu povo maravilhoso. Está no ar aqui na maior potência regional, a nossa Balada 102, seu esquenta do final de semana. Muito prazer, eu sou a Pamela Fernanda, estou chegando para te fazer companhia. Hoje, sabadão, dia 23 de maio de 2026. Já aumenta aí o volume do seu rádio, que a programação está irresistível. Bora, meu povo, vem curtir suas melhores do momento aqui no seu esquenta do final de semana. Começamos com ele, o nosso embaixador Gustavo Lima, 10 na mente.
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0: Que linda essa música do Jorge Mateus e Mateus e Cauã. Confesso que é a minha favorita do momento. Gaivota aqui na nossa balada 102.
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2: 20 horas e 18 minutos.

0: certinho deles?
1: Bora, parceiro.
0: A gente pode ir embaixo? Vamos mandar pra chorar, hein?
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2: 18 minutos.
3: 20 horas.
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0: Boa noite pra você, querido ouvinte. Você, baladeiro, está curtindo a nossa balada 102. Chegando eles, Cleito e Romário, na namora.

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1: Existe uma teoria que se chama 90-10, onde uma pessoa tem 90% daquilo que você procura em alguém, só que você foca naqueles 10% que falta. Aí você sai pra rua, se aventura e realmente você encontra aqueles 10%, mas não se deu conta que perdeu os 90%.

Eu sei que se você estiver me ouvindo, vai entender que uma mesma história tem sempre duas versões. E essa é a minha.

0: Eu me perdi, pedrada do Mato Grosso e Matias aqui na nossa balada 102.
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2: 20 horas e 47 minutos.

0: Valeu, parabéns.
1: Obrigado, Zeca. Prazer é nosso. Amando você. Muito obrigado.
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0: Mendonça, eterna rainha da sofrência, cuida bem dela, encerrando nossa primeira hora aqui na Balada 102. Já já mais música, não sai daí.
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2: 21 horas e 3 minutos.
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